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Na próxima sexta-feira voltamos então à tua companhia para mais duas horas fantásticas aqui no posto emissor do Funchal, no 92 FM. Tenta uma boa semana, até à próxima sexta.

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1: Bem-vindos a mais um motor de busca, o seu calendário vivo na antena do posto emissor do Funchal. Hoje, dia 9 de maio, celebramos o Dia da Europa. E esta celebração foi baseada na declaração de Schuman, que foi base primordial para a atual União Europeia. No campo da saúde, destacamos que a cooperação internacional melhora respostas em climas de crise sanitárias. No campo da literatura e da cultura, a ideia europeia influenciou gerações de pensadores e filósofos que deixaram imensas publicações e escritos sobre a atual União Europeia. Como personalidade do dia, o destaque vai para o escritor James Barry, criador de Peter Pan, que nascia neste mesmo dia. E já que falamos em União Europeia, a curiosidade vai para que o hino europeu é apenas e só instrumental para evitar, lá está, quaisquer barreiras linguísticas. E já que falamos do hino à alegria, é com esta mesma música de Beethoven que nos despedimos por hoje, prometendo regressar ao país e o mundo, visto de cima, aqui na antena do posto emissor do Funchal.

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2: No dia de aniversário da Segurança Social da Madeira, Miguel Albuquerque reafirma a robustez do setor na região. Tribunal de Apelação do Automobilismo deu razão parcial ao piloto João Silva no caso da alegada publicidade ao tabaco no carro de Miguel Nunes. Marítimo quer ganhar os dois jogos que faltam para o fim da temporada. O primeiro é este sábado contra o Penafiel. O preço dos combustíveis na próxima semana vai registar-se um aumento generalizado em todas as categorias, a rondar os 7,8 cêntimos por litro. A gasolina de 95 octanas será vendida a 1,86. O gasóleo rodoviário passará a custar mais de 1,89 euros e o colorido de mercado será comercializado a mais de 1,45. Os preços entram em vigor às 0 horas de segunda-feira e são semanalmente fixados pelo Governo Regional. O presidente do Governo diz que a criação de riqueza é o pilar e o principal garante da sustentabilidade da segurança social. Miguel Albuquerque duvida das projeções a longo prazo, afirmando que ninguém sabe o que vai acontecer. Para o líder do Executivo, o crescimento económico é que determina se o Estado tem ou não capacidade para assegurar o pagamento de reformas e outros apoios sociais.
3: E o grande desafio que nós temos em qualquer sistema é o aumento da produtividade e da riqueza de um país. Nós só teremos uma segurança social sustentável se avançarmos e crescermos economicamente. Nós só teremos um sistema de saúde autossustentável se tivermos riqueza para pagá-lo. Portanto, vai tudo bater ao mesmo. Ou nós enverdamos, e temos que enverdar, e eu acredito nas novas gerações, e o que tem acontecido na Madeira é que nós, toda a gente dizia que este ia ser um problema. Nós estamos a crescer há quase 59 meses, com crescimento superior ao nacional. E somos uma região insular. Portanto, quando as pessoas se mobilizam no sentido de garantir os objetivos, nós conseguimos chegar lá.
2: Miguel Albuquerque presidiu às comemorações do Dia da Segurança Social. Foram distinguidas três instituições, entre as quais a Associação Pérola de Santa Cruz, a Cáritas e a ASA, Associação de Desenvolvimento de Santo António. Foram ainda entregues medalhas a mais de 60 funcionários da Segurança Social. E no Dia Internacional da Cruz Vermelha, o responsável na região pela instituição queixou-se das dificuldades em contratar recursos humanos. A Cruz Vermelha tem a componente de socorro, mas também dirige escolas e apoio aos idosos. Rui Nunes abordou este assunto no estúdio do PEF.
4: A dificuldade maior neste momento é com o recrutamento de recursos humanos, porque é sempre muito complicado recrutar funcionários para um lar, recrutar funcionários para a área escolar, encontrar pessoas que estejam disponíveis para trabalhar em determinadas circunstâncias, nomeadamente nos lares, a exigência de trabalhar por turnos, isso às vezes não é bem aceito pelas pessoas e cada vez há menos gente a candidatar-se a essas vagas.
2: Outro problema é o da falta de voluntários. Todos os anos são cada vez menos.
4: Posso-lhe dar o exemplo de que antes da pandemia nós todos os anos temos que fazer recrutamento de novos voluntários e era raro o ano em que não tínhamos 80, 100 candidatos a voluntários. Agora, para termos 20, já é bastante, bastante complicado. Falando com várias pessoas, toda a gente sente a mesma dificuldade e diz que tem a ver com novos hábitos que se criaram durante aqueles 2 anos de pandemia. Eu penso que talvez seja, mas penso que também há outras formas dos jovens ocuparem os seus tempos livres.
2: Rui Nunes, o responsável pela Cruz Vermelha na Madeira. O município do Funchal está a rever as taxas e licenças municipais para as adequar à realidade atual. A decisão foi aprovada por unanimidade em reunião de Câmara esta semana. O autarca Jorge Carvalho considera que esta é uma revisão necessária, já que o regulamento tem mais de 15 anos.
5: É de 2010. Estamos a falar desde a ocupação do espaço público, a taxas para realização de eventos, portanto, tudo aquilo que tem a ver com o cotidiano da cidade.
6: E qual aumento?
5: Não estamos a falar aqui de aumento, até porque em alguns casos poderá ser criado até diminuição ou isenção. Nós estamos a falar é de adequar este regulamento à realidade atual do cotidiano e da vida da cidade, até porque algumas, como referi, já não fazem sentido e há novas atividades que também necessitam de ser enquadradas.
2: Nesta reunião da autarquia funchalense, a oposição voltou a manifestar-se preocupada com o que diz ser uma deficiente fiscalização ao alojamento local. O presidente da Câmara garante que o novo regulamento prevê a criação de uma estrutura especialmente dedicada ao assunto.
5: A proposta que está em discussão é uma proposta que vem regulamentar essa atividade económica. Outro aspecto, e que nós também temos referido já em outros momentos, tem a ver com a criação de uma estrutura que possa efetivamente acompanhar toda essa atividade económica, incluindo, obviamente, a fiscalização dos regulamentos, a fiscalização da própria atividade e, como também já referimos anteriormente, inclusive com a criação de um mediador ao nível desta atividade, do alojamento local, para que possa ser facilitador, não só naquilo que são os serviços municipais, mas também com os munícipes, tanto aqueles que desenvolvem esta atividade económica, como o munícipe em geral.
2: Jorge Carvalho, o presidente da Câmara do Funchal. 27 condutores foram detidos pela polícia em diversas operações de fiscalização ao trânsito. Uma vez mais, a lista foi liderada pelo consumo de álcool. 19 condutores estão agora a braços com a justiça. A PSP deteve ainda outras 7 pessoas por conduzirem sem habilitação legal. Há ainda uma pessoa levada à esquadra, incorrendo em 2 crimes rodoviários. Dirigir um carro apreendido e sem carta. Quanto aos acidentes, foram 67, divididos por 3 atropelamentos, 45 colisões e 21 despistes. O Tribunal de Apelação Nacional da Federação Portuguesa de Automobilismo e Karting deu razão parcial a João Silva. Apreciando o recurso, declarou nula a decisão do Colégio de Comissários Desportivos do Rally do Marítimo em recusar a queixa do piloto. O caso teve origem na queixa de João Silva, que alegou publicidade dissimulada a tabaco no carro de Miguel Nunes. O acórdão refere que a decisão do colégio está ferida de vícios formais inultrapassáveis. Ao programa Motores, em antena do posto emissor, o piloto do Toyota Yaris manifestou-se parcialmente satisfeito.
7: Damos uma vitória moral na medida em que a decisão que foi tomada é errada, agora é nula, mas a reclamação em si quase que se extingue por incompetência. Ou seja, como ninguém tem a posição de querer julgá-la, ela acaba por se extinguir em efeitos práticos. Eu não consigo bem entender o porquê disto, mas pronto, fica esta vitória moral, ainda que não esteja à procura de nenhuma vitória, só quero que sejam aplicados os regulamentos e não devia ser imposta esta responsabilidade de seguir estes trâmites todos para ver os regulamentos aplicados quando quer a Federação, quer os demais órgãos civis de fiscalização têm os meios e a obrigação de impor os seus próprios regulamentos e legislação.
2: Este mesmo Tribunal de Apelação Nacional recusou pronunciar-se sobre os alegados incumprimentos da lei da publicidade ao tabaco e remeteu a questão para a Federação. João Silva lamenta a ausência de qualquer pronunciamento. O piloto disse ainda ao programa Motores em Antena que os advogados estão a analisar o acórdão do Tribunal de Apelação Nacional. O Marítimo, já campeão da 2ª Liga, quer ganhar os 2 jogos que faltam para o fim da temporada. E é o que o treinador Miguel Moita disse na antevisão da partida às 15h30 neste sábado, frente ao Penafiel.
8: É continuar a ganhar, é fazer aquilo que eu pedi aos jogadores, que é mostrar mais uma vez porque é que estamos em primeiro e fomos campeões. E continuar a ser competitivos, respeitar respeitarmos-nos a nós e respeitar os nossos adversários. E disse aos meus jogadores também, que neste momento nós somos campeões e somos primeiro classificado, mas noutros momentos já estivemos a lutar para não descer, e eu acho que é muito importante esse respeito que temos de ter pelos outros. E por isso aquilo que vamos apresentar vai ser uma equipa competitiva e preparada para ganhar.
2: O treinador Verde Rubro escusou-se a falar do futuro perante a possibilidade de vir a sair. Considera que é um assunto para mais tarde.
8: Não sei se o futuro dirá, não sei. Tudo pode acontecer, não é? E eu vou falar no final dos dois jogos que faltam, no final falarei e o clube também falará. Eu acho que há sempre ruído, não é? Há sempre notícias e ruído que vem ao de cima, mas, sinceramente, acho que o meu futuro é o menos importante. Eu, neste momento, estou focado, e eu sei que fui campeão enquanto treinador com este conjunto de jogadores. Sei que subimos divisão e foi muito importante para o clube, e no final haverá tempo para resolver a vida e o futuro de Miguel Moita. Isso não é o mais importante. O mais importante é ganhar o próximo jogo e mantermos a equipa competitiva.
2: O treinador do Marítimo diz-se mais preocupado em ganhar os jogos que ainda faltam para o fim do campeonato. Este sábado defronta o Penafiel, que está na lista para a manutenção. Na Primeira Liga, o Nacional joga nos Açores com o Santa Clara. Na próxima segunda-feira, os alvinegros ainda não têm manutenção garantida. E conhecemos agora as previsões do estado do tempo para sábado, períodos de céu muito nublado, aguaceiros, vento moderado do quadrante oeste, soprando moderado a forte e com rajadas até 70 km por hora nas terras altas. No Funchal, a temperatura máxima não deve passar dos 21 graus Celsius.
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9: A Madeira é fruto dos movimentos migratórios. Quando os portugueses aqui chegaram, não havia ninguém que habitasse a ilha. Foi gente do norte de Portugal e do Algarve, mas também italianos, flamengos e de outros países europeus que, por um ou outro motivo, para aqui vieram habitar. Contudo, sabemos igualmente que logo desde o início também da ilha os madeirenses partiram para outras paragens: Brasil, Índia, África e, claro, o continente português. Sabemos que nos últimos séculos a imigração madeirense tomou como destino a Venezuela, África do Sul, Inglaterra. Partem levando a ilha, a sua comunidade e a família no coração. Muitos com projetos de regresso, logo que a vida permita. Partem levando também os costumes, o modo de ser e de viver, e sobretudo a fé em que foram educados. No passado fim de semana, tive finalmente a oportunidade de realizar a primeira visita a uma comunidade madeirense no estrangeiro, concretamente em Londres. Entre os portugueses, os madeirenses destacavam-se pelo número, pelas iniciativas, pela presença. De verdade, ainda que bem longe da nossa região, senti-me em casa. Desde o acolhimento no aeroporto, recebido com madeirenses envergando os trajes típicos da região, ao momento da despedida, os encontros foram-se sucedendo. Com líderes de empresas ou trabalhadores em restaurantes, com artistas, sobretudo jovens artistas, gratos à região pelo início da sua atividade e pelas oportunidades que se lhes abriram, mas para quem Londres significou uma outra abertura de horizontes, e com taxistas. Em todos, de um modo ou de outro, a Madeira ali estava bem presente, bem no centro do coração. Saíram da ilha, levando-a consigo. Vivem longe, mas com a Madeira no coração. E, sobretudo, na grande maioria, a fé a dar a unidade, a promover a comunhão.
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1: Bem-vindos a mais um motor de busca, o seu calendário vivo na antena do posto emissor do Funchal. Hoje, dia 9 de maio, celebramos o Dia da Europa. E esta celebração foi baseada na declaração de Schuman, que foi base primordial para a atual União Europeia. No campo da saúde, destacamos que a cooperação internacional melhora respostas em climas de crise sanitárias. No campo da literatura e da cultura, a ideia europeia influenciou gerações de pensadores e filósofos que deixaram imensas publicações e escritos sobre a atual União Europeia. Como personalidade do dia, o destaque vai para o escritor James Barry, criador de Peter Pan, que nascia neste mesmo dia. E já que falamos em União Europeia, a curiosidade vai para que o hino europeu é apenas e só instrumental para evitar, lá está, quaisquer barreiras linguísticas. E já que falamos do hino à alegria, é com esta mesma música de Beethoven que nos despedimos por hoje, prometendo regressar ao país e o mundo, visto de cima, aqui na antena do posto emissor do Funchal.

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0: No dia de aniversário da Segurança Social da Madeira, Miguel Albuquerque reafirma a robustez do setor na região. Tribunal de Apelação do Automobilismo deu razão parcial ao piloto João Silva no caso da alegada publicidade ao tabaco no carro de Miguel Nunes. Marítimo quer ganhar os dois jogos que faltam para o fim da temporada. O primeiro é este sábado contra o Penafiel. O preço dos combustíveis na próxima semana vai registar-se um aumento generalizado em todas as categorias, a rondar os 7,8 cêntimos por litro. A gasolina de 95 octanas será vendida a 1,86. O gasóleo rodoviário passará a custar mais de 1,89 euros e o colorido de mercado será comercializado a mais de 1,45. Os preços entram em vigor às 0 horas de segunda-feira e são semanalmente fixados pelo Governo Regional. O Presidente do Governo diz que a criação de riqueza é o pilar e o principal garante da sustentabilidade da Segurança Social. Miguel Albuquerque duvida das projeções a longo prazo, afirmando que ninguém sabe o que vai acontecer. Para o líder do Executivo, o crescimento económico é que determina se o Estado tem ou não capacidade para assegurar o pagamento de reformas e outros apoios sociais.
1: E o grande desafio que nós temos em qualquer sistema é o aumento da produtividade e da riqueza num país. Nós só teremos uma segurança social sustentável se avançarmos e crescermos economicamente. Nós só teremos um sistema de saúde autossustentável se tivermos riqueza para pagá-lo. Portanto, vai tudo bater ao mesmo. Ou nós enverdamos, e temos que enverdar, e eu acredito nas novas gerações, e o que tem acontecido na Madeira é que nós, toda a gente dizia que este ia ser um problema. Nós estamos a crescer há quase 59 meses, com crescimento superior ao nacional. E somos uma região insular. Portanto, quando as pessoas se mobilizam no sentido de garantir os objetivos, nós conseguimos chegar lá.
0: Miguel Albuquerque presidiu às comemorações do Dia da Segurança Social. Foram distinguidas três instituições, entre as quais a Associação Pérola de Santa Cruz, a Cáritas e a ASA, Associação de Desenvolvimento de Santo António. Foram ainda entregues medalhas a mais de 60 funcionários da Segurança Social. E no Dia Internacional da Cruz Vermelha, o responsável na região pela instituição queixou-se das dificuldades em contratar recursos humanos. A Cruz Vermelha tem a componente de socorro, mas também dirige escolas e apoio aos idosos. Rui Nunes abordou este assunto no estúdio do PEF.
2: A dificuldade maior neste momento é com o recrutamento de recursos humanos, porque é sempre muito complicado recrutar funcionários para um lar, recrutar funcionários para a área escolar, encontrar pessoas que estejam disponíveis para trabalhar em determinadas circunstâncias, nomeadamente nos lares, a exigência de trabalhar por turnos, isso às vezes não é bem aceito pelas pessoas e cada vez há menos gente a candidatar-se a essas vagas.
0: Outro problema é o da falta de voluntários. Todos os anos são cada vez menos.
2: Posso-lhe dar o exemplo de que antes da pandemia nós todos os anos temos que fazer recrutamento de novos voluntários e era raro o ano em que não tínhamos 80, 100 candidatos a voluntários. Agora, para termos 20, já é bastante, bastante complicado. Falando com várias pessoas, toda a gente sente a mesma dificuldade e diz que tem a ver com novos hábitos que se criaram durante aqueles 2 anos de pandemia. Eu penso que talvez seja, mas penso que também há outras formas dos jovens ocuparem os seus tempos livres.
0: Rui Nunes, o responsável pela Cruz Vermelha na Madeira. O município do Funchal está a rever as taxas e licenças municipais para as adequar à realidade atual. A decisão foi aprovada por unanimidade em reunião de Câmara esta semana. O autarca Jorge Carvalho considera que esta é uma revisão necessária, já que o regulamento tem mais de 15 anos.
3: É de 2010. Estamos a falar desde a ocupação do espaço público, a taxas para realização de eventos, portanto, tudo aquilo que tem a ver com o cotidiano da cidade.
4: E qual aumento?
3: Não estamos a falar aqui de aumento, até porque em alguns casos poderá ser criado até diminuição ou isenção. Nós estamos a falar é de adequar este regulamento à realidade atual do cotidiano e da vida da cidade, até porque algumas, como referi, já não fazem sentido e há novas atividades que também necessitam de ser enquadradas.
0: Nesta reunião da autarquia funchalense, a oposição voltou a manifestar-se preocupada com o que diz ser uma deficiente fiscalização ao alojamento local. O presidente da Câmara garante que o novo regulamento prevê a criação de uma estrutura especialmente dedicada ao assunto.
3: A proposta que está em discussão é uma proposta que vem regulamentar essa atividade económica. Outro aspecto, e que nós também temos referido já em outros momentos, tem a ver com a criação de uma estrutura que possa efetivamente acompanhar toda essa atividade económica, incluindo, obviamente, a fiscalização dos regulamentos, a fiscalização da própria atividade e, como também já referimos anteriormente, inclusive com a criação de um mediador ao nível desta atividade, do alojamento local, para que possa ser facilitador, não só naquilo que são os serviços municipais, mas também com os munícipes, tanto aqueles que desenvolvem esta atividade económica, como o munícipe em geral.
0: Jorge Carvalho, o presidente da Câmara do Funchal. 27 condutores foram detidos pela polícia em diversas operações de fiscalização ao trânsito. Uma vez mais, a lista foi liderada pelo consumo de álcool. 19 condutores estão agora a braços com a justiça. A PSP deteve ainda outras 7 pessoas por conduzirem sem habilitação legal. Há ainda uma pessoa levada à esquadra, incorrendo em 2 crimes rodoviários. Dirigir um carro apreendido e sem carta. Quanto aos acidentes, foram 67, divididos por 3 atropelamentos, 45 colisões e 21 despistes. O Tribunal de Apelação Nacional da Federação Portuguesa de Automobilismo e Karting deu razão parcial a João Silva. Apreciando o recurso, declarou nula a decisão do Colégio de Comissários Desportivos do Rally do Marítimo em recusar a queixa do piloto. O caso teve origem na queixa de João Silva, que alegou publicidade dissimulada a tabaco no carro de Miguel Nunes. O acórdão refere que a decisão do colégio está ferida de vícios formais inultrapassáveis. Ao programa Motores, em antena do posto emissor, o piloto do Toyota Yaris manifestou-se parcialmente satisfeito.
4: Damos uma vitória moral na medida em que a decisão que foi tomada é errada, agora é nula, mas a reclamação em si quase que se extingue por incompetência. Ou seja, como ninguém toma a posição de querer julgá-la, ela acaba por se extinguir em efeitos práticos. Eu não consigo bem entender o porquê disto, mas pronto, fica esta vitória moral, ainda que não esteja à procura de nenhuma vitória, só quer que sejam aplicados os regulamentos, e não devia ser imposta esta responsabilidade de seguir estes trâmites todos para ver os regulamentos aplicados quando quer a Federação, quer os demais órgãos civis de fiscalização têm os meios e a obrigação de impor os seus próprios regulamentos e legislação.
0: Este mesmo Tribunal de Apelação Nacional recusou pronunciar-se sobre os alegados incumprimentos da lei da publicidade ao tabaco e remeteu a questão para a Federação. João Silva lamenta a ausência de qualquer pronunciamento. O piloto disse ainda ao programa Motores em Antena que os advogados estão a analisar o acórdão do Tribunal de Apelação Nacional. O Marítimo, já campeão da 2ª Liga, quer ganhar os 2 jogos que faltam para o fim da temporada. E é o que o treinador Miguel Moita disse na antevisão da partida às 15h30 neste sábado, frente ao Penafiel.
5: É continuar a ganhar, é fazer aquilo que eu pedi aos jogadores, que é mostrar mais uma vez porque é que estamos em primeiro e fomos campeões. E continuar a ser competitivos, respeitar-nos a nós e respeitar os nossos adversários. E disse aos meus jogadores também que neste momento nós somos campeões e somos primeiro classificado, mas noutros momentos já estivemos a lutar para não descer, e eu acho que é muito importante esse respeito que temos de ter pelos outros. E por isso aquilo que vamos apresentar vai ser uma equipa competitiva e preparada para ganhar.
0: O treinador Verde Rubro escusou-se a falar do futuro perante a possibilidade de vir a sair. Considera que é um assunto para mais tarde.
5: Não sei se o futuro dirá, não sei. Tudo pode acontecer, não é? Eu vou falar no final dos 2 jogos que faltam. No final falarei e o clube também falará. Eu acho que há sempre ruído, não é? Há sempre notícias e ruído que vem ao de cima, mas, sinceramente, acho que o meu futuro é o menos importante. Eu, neste momento, estou focado. Eu sei que fui campeão enquanto treinador com este conjunto de jogadores. Sei que subimos divisão e foi muito importante para o clube e no final haverá tempo para resolver a vida e o futuro de Miguel Moita. Isso não é o mais importante. O mais importante é ganhar o próximo jogo e mantermos a equipa competitiva.
0: O treinador do Marítimo diz-se mais preocupado em ganhar os jogos que ainda faltam para o fim do campeonato. Este sábado defronta o Penafiel, que está na lista para a manutenção. Na Primeira Liga, o Nacional joga nos Açores com

0: norte a oeste, soprando moderado a forte e com rajadas até 70 km por hora nas terras altas. No Funchal, a temperatura máxima não deve passar dos 21 graus Celsius.
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2: A Madeira é fruto dos movimentos migratórios. Quando os portugueses aqui chegaram, não havia ninguém que habitasse a ilha. Foi gente do norte de Portugal e do Algarve, mas também italianos, flamengos e de outros países europeus que, por um ou outro motivo, para aqui vieram habitar. Contudo, sabemos igualmente que logo desde o início também da ilha os madeirenses partiram para outras paragens. Brasil, Índia, África e, claro, o continente português. Sabemos que nos últimos séculos a imigração madeirense tomou como destino a Venezuela, a África do Sul, a Inglaterra. Partem levando a ilha, a sua comunidade e a família no coração. Muitos com projetos de regresso, logo que a vida permita. Partem levando também os costumes, o modo de ser e de viver, e sobretudo a fé em que foram educados. No passado fim de semana, tive finalmente a oportunidade de realizar a primeira visita a uma comunidade madeirense no estrangeiro, concretamente em Londres. Entre os portugueses, os madeirenses destacavam-se pelo número, pelas iniciativas, pela presença. De verdade, ainda que bem longe da nossa região, senti-me em casa. Desde o acolhimento no aeroporto, recebido com madeirenses envergando os trajes típicos da região, ao momento da despedida, os encontros foram-se sucedendo. Com líderes de empresas ou trabalhadores em restaurantes, com artistas, sobretudo jovens artistas, gratos à região pelo início da sua atividade e pelas oportunidades que se lhes abriram, mas para quem Londres significou uma outra abertura de horizontes, e com taxistas, em todos, de um modo ou de outro, a Madeira ali estava bem presente, bem no centro do coração. Saíram da ilha, levando-a consigo. Vivem longe, mas com a Madeira no coração. E, sobretudo, na grande maioria, a fé a dar a unidade, a promover a comunhão.
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1: Bem-vindos a mais um motor de busca, o seu calendário vivo na antena do posto emissor do Funchal. Hoje, dia 9 de maio, celebramos o Dia da Europa. E esta celebração foi baseada na declaração de Schuman, que foi base primordial para a atual União Europeia. No campo da saúde, destacamos que a cooperação internacional melhora respostas em climas de crise sanitárias. No campo da literatura e da cultura, a ideia europeia influenciou gerações de pensadores e filósofos que deixaram imensas publicações e escritos sobre a atual União Europeia. Como personalidade do dia, o destaque vai para o escritor James Barry, criador de Peter Pan, que nascia neste mesmo dia. E já que falamos em União Europeia, a curiosidade vai para que o hino europeu é apenas e só instrumental para evitar, lá está, quaisquer barreiras linguísticas. E já que falamos do hino à alegria, é com esta mesma música de Beethoven que nos despedimos por hoje, prometendo regressar ao país e ao mundo, visto de cima, aqui na antena do posto emissor do Funchal.

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1: Bom dia, bem-vindo a mais um episódio especial Bioforma, uma rubrica dedicada à saúde e bem-estar em parceria com a marca madeirense Bioforma. 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E para este episódio, agora em maio, temos aqui mais uma das nutricionistas da equipa Bioforma, a doutora Karina Teixeira, para falarmos sobre um tema grande, porque o título é grande, que tem muito para falarmos, mas que nos diz imenso respeito e que precisamos de analisá-lo com muito cuidado. O tema é nutrição e saúde versus a nutrição e emagrecimento, a internet e o papel do nutricionista. Olá, Karina, bom dia, bem-vinda.
2: Bom dia.
1: Isto é um tema assim grande, que dá para falarmos imenso, mas para começarmos e para também conseguirmos orientar os nossos ouvintes, acho que seria importante nós explicarmos a diferença de termos uma alimentação virada para a promoção da saúde versus aquela que é virada ou com o objetivo de promover o emagrecimento. Estamos a falar de coisas completamente diferentes, não é?
2: Exatamente. Podemos estar a falar de duas coisas diferentes, como podemos incluir uma na outra. Ok?
1: Oh, é muito importante. Agora sim é que fica complicado.
2: Sim. Portanto, obviamente que hoje em dia confunde-se muito e ainda há este estigma que o nutricionista só serve para perder peso.
1: Uhum.
2: Não, o nutricionista é um profissional certificado que vai dar tudo o combustível, nutrientes que estão presentes nos alimentos necessários para um correto, para uma vida mais saudável, para que todas as nossas funções orgânicas funcionem da melhor maneira possível, não é?
1: Uhum.
2: Portanto, e a saúde é exatamente isto, a nutrição e saúde. Um plano nutricionalmente saudável é aquele plano que vai dar ao nosso organismo os nutrientes ou a matéria-prima ou a ração, como queiram ver, os alimentos, para que o nosso corpo tenha o melhor desempenho possível, seja ele físico, mental. Portanto, os nutrientes são muito importantes nesse sentido. Fazer uma dieta saudável não é necessariamente fazer uma dieta de emagrecimento, mas já fazer uma dieta de emagrecimento deverá ser fazer uma nutrição saudável.
1: Ok, daí a ideia de um estar...
2: versus o outro,
1: exatamente.
2: Porque muitas vezes há dietas extremamente restritas que podem ser feitas, mas não por um longo período de tempo e de forma equilibrada e adequada. Mas hoje em dia, muitas pessoas levam isto ao extremo, que é fazer uma alimentação demasiado restritiva, até como uma forma e estilo de vida, ok?
1: Ok.
2: Obviamente que quando temos uma alimentação demasiado restritiva, vamos perder peso, não é? Mas vamos criar outras carências. E se calhar daí algum tempo até as pessoas podem deixar de perder peso, porque o metabolismo fica habituado a trabalhar tão devagarinho, tão devagarinho, tão devagarinho, que quando nós queremos aumentar calorias às vezes é muito difícil de nós continuarmos a perder peso. Mas aqui para dizer de forma mais simplificada, obviamente uma nutrição, e eu gosto de chamar também, falar da nutrição funcional, que é olharmos para as pessoas com as suas individualidades, com tudo, com toda a bagagem que carregam, seja ela genética, física, seja emocional, e tentar adequar um plano alimentar com os nutrientes adequados àquela pessoa. Para mim, isto é um plano alimentar saudável. É isto, ter uma alimentação saudável. E, obviamente, tendo em conta o ambiente que nos rodeia, porque
1: claro,
2: estamos... temos à nossa volta radiação, temos químicos, eu estou farta de falar nisto, sempre venho aqui, mas a realidade é essa e nós temos que pensar nos momentos que vivemos hoje em dia. E temos imensos alimentos novos produtos processados em termos industriais, que muitas vezes têm ingredientes que não são naturais, e as pessoas esquecem-se que esses ingredientes que não são naturais podem ter um impacto negativo no nosso corpo. Portanto, uma alimentação saudável é uma alimentação que tem em conta as individualidades de cada um, que é construída especificamente em termos de contagem de calorias, proteína, hidratos de carbono, os nutrientes para cada um especificamente e individualmente, para que tenhamos um equilíbrio nutricional e uma vida sem grandes sintomas como dores de cabeça, unhas quebradiças. Isto são alguns exemplos, como o intestino esteja funcional. Portanto, tudo isto é muito importante em termos de nutrição e saúde. Já a nutrição e emagrecimento é uma dieta ou um plano que exige com que exista uma grande restrição ou uma leve restrição calórica, dependendo do objetivo da pessoa, e muitas vezes pensa-se só nisto. Ok, tenho que restringir calorias.
1: Uhum.
2: Não interessa o resto, mas muitas vezes temos que primeiro trabalhar gatilhos, está bem?
1: Exatamente.
2: Primeiro perceber, ok, o meu intestino está a funcionar bem, eu tenho dores de cabeça, eu tenho névoa mental, eu tenho a pele seca, tenho tendência a alergias, como é que está o meu estômago? Tenho refluxo, acidias, tenho a barriga muito inchada, porque fazer uma dieta de emagrecimento sem fazer uma dieta saudável, sem olhar àquela pessoa em termos individuais, não resulta. Mas isto é a minha opinião.
1: Uhum.
2: Eu quis falar um bocadinho, não falar o que é uma e o que é outra, mas perceber que realmente o foco deve ser a nutrição e saúde. Até porque vamos falar da internet, que é também o principal objetivo hoje, porque estas pessoas andam aqui um bocadinho, às vezes ficamos todos nós um bocadinho alucinados com a internet, mas é importante filtrar a informação.
1: Uhum.
2: E agora, como tópico inicial, falar disto é realmente importante, porque nunca nos podemos esquecer que a prioridade é termos uma nutrição e um plano nutricional que tem como primeiro objetivo e principal objetivo manter a nossa saúde.
1: Mas então porquê que as pessoas confundem tanto? Se sabemos que é assim diferente, que uma coisa é uma coisa, outra coisa é outra, e o papel de cada momento, digamos assim, a termos uma alimentação virada para estarmos bem, promover a nossa saúde e bem-estar e ter um plano para promover o emagrecimento, que também calculo que seja num determinado período, não vamos estar a vida inteira nisso, e sempre acompanhado por especialistas, porque é que confundimos as duas coisas? Porque é que olhamos para os nutricionistas e pensamos logo, são dietas para emagrecer? Porque é que a própria palavra dieta pensa-se logo em emagrecer?
2: Pois, mas dieta, eu acho que já falei nisto num programa,
1: sim,
2: não é igual a plano de emagrecimento. E se forem pesquisar, realmente dieta é igual a plano nutricional diário. É as nossas refeições diárias, pode haver uma dieta má e uma dieta boa.
1: Portanto, todos nós fazemos dieta.
2: Todos nós fazemos dieta. O termo dieta em si significa plano alimentar diário, ok?
1: Exato.
2: Agora, que tipo de dieta? É uma dieta saudável,
1: pois,
2: ok? Uma dieta de emagrecimento. E as pessoas confundem muito porque, desde há muito tempo atrás, com nutricionistas, as pessoas procuravam nutricionistas no cotidiano, no dia-a-dia, não falamos em termos hospitalares, mas para perder peso.
1: Uhum.
2: Isto é a mesma coisa. Ah, quem vai ao psicólogo são só os malucos. Não é bem assim.
1: Exatamente.
2: O psicólogo dá ferramentas a todos nós para o nosso dia-a-dia, não é? O nutricionista dá-nos ferramentas a todos nós para o nosso dia-a-dia. Porque todos nós, assim como o nosso carro, mais uma vez, precisa de combustível, todos nós precisamos do combustível e temos de dar o combustível certo para o nosso organismo.
1: Exatamente.
2: E não é o combustível da vizinha, é o nosso.
1: É como o carro, exatamente como o carro.
2: Exato.
1: Se calhar a internet e os influenciadores também têm aqui um dedinho nesta confusão e em todas as outras que vão surgindo, nomeadamente naqueles planos que vemos alimentares nas redes perfeitos. Parece que de repente toda a gente tem que comer panquecas de aveia ou então tostas de abacate com ovo e beber cappuccinos e cria-se, ou se está a criar aqui um universo que acho que é um pouco confuso e que para vós, nutricionistas, deve ser difícil também de gerir, porque chegam pessoas todos os dias aos consultórios a dizer, olha, eu sigo a Francisca diz que bebe o leite de amêndoa todos os dias, que tirou os laticínios todos da vida dela, que só come este pão que é fermentado ali e faz não sei o quê, e come a sopa assim. Isto é complicado, gerir isto. Como é que é, só para começarmos este tema, que isto tem pano para mangas, gerir isto, porque são as expectativas de um paciente, depois com a informação que vocês têm que é credível, Como é que tem sido isto?
2: Às vezes não é fácil.
1: Pois.
2: Porquê? Porque há pessoas que a palavra do influencer está acima de tudo.
1: Pois,
2: okay?
1: Daí ser influencer.
2: Exato. E é muito difícil nós conseguirmos desconstruir os conceitos que as pessoas ganham muitas vezes online. Que alguns estão corretos, atenção,
1: claro.
2: E outros não estão incorretos. Nem tudo é mau na internet, não é? Há muita informação fidedigna também. Mas desconstruir é muito complicado. E principalmente quando falamos desta questão de que a maior parte agora associa a nutrição a fotografias do Instagram, pronto, falamos de redes sociais, mas de pratos maravilhosos, compostos de forma muito organizada, mas isso não é real. Até os nutricionistas isso cria ansiedade.
1: Claro.
2: Porque nós não temos tempo todos os dias de fazer um plano perfeito.
1: Uhum.
2: Um plano perfeito, um pequeno almoço, por exemplo, perfeito, onde temos uma papa de aveia com umas sementes em forma de coração. E claro que aqueles pratos, as pessoas têm que saber que são organizados para uma fotografia.
1: Uhum.
2: Mas eu acho que as coisas deviam ser muito mais realistas, mas esta é a minha opinião como nutricionista. Porque estamos a criar um desfazamento da realidade. O nutricionista é um profissional de saúde que tem competências científicas para ajudar as pessoas a comporem o prato de forma equilibrada. Não é um profissional que estudou cozinha. E muitas vezes há esta confusão, está bem? E essa confusão leva realmente à questão também das pessoas terem uma ansiedade extrema, e eu vejo isso principalmente quem está nas redes sociais, em criar todos os dias ter receitas novas e receitas diferentes, e porque este fez assim, porque este fez... Não, nós temos é que aprender a comer, acima de tudo. E não interessa se a abacate está desfeita no prato, está aos quadradinhos, está aos triângulos. Não interessa se o fruto sei que está mais para cá ou mais para lá, ou se a papa da veia está dentro de uma caneca antiga. O importante é comer bem. Isso é o mais. Mas os olhos também comem, nós
1: claro.
2: Sabemos disso. E há pessoas que têm essa necessidade, muito bem, está certo. Mas temos que pensar na nossa vida real. E é essa a outra questão de que falamos, dieta. Às vezes há pessoas que associam dieta a stress, exatamente por tudo isto, porque já têm o seu dia-a-dia e as suas tarefas diárias que são a sua carga normal, não é? E ainda têm que pensar depois num plano alimentar e fazer isto tudo certinho e acabam por desistir muitas vezes. Mas não, vamos pôr cada coisa no seu lugar, o nutricionista ajuda, as redes sociais a informação correta e menos correta, mas... Calma, vamos procurar ajuda como deve ser. Também vamos procurar ajuda cara a cara, frente a frente, mesmo que seja online, e colocar as nossas dúvidas e aceitar.
1: E já a seguir vamos entrar ainda mais neste universo da internet e das redes sociais para percebermos tudo o que envolve. Mas para já vamos à nossa primeira pausa musical. Come on.

0: segunda parte do nosso programa especial Bioforma, hoje a falarmos sobre a questão da nutrição e saúde versus a nutrição de emagrecimento e a questão aqui da internet nestes temas todos que estão a pairar, digamos assim, nas mentes e nas cabeças das nossas nutricionistas. Carina, já falamos um pouquinho sobre a diferença da nutrição virada para a promoção do bem-estar versus aquela que tem como objetivo a perda de peso, o emagrecimento. Entramos pelo universo da internet, que é muito vasto, e a minha pergunta, que acho que está toda a gente neste momento a pensar, é: mas então eu seguir a influenciadora X, vamos chamar X, que tem 200 mil seguidores, ela tem uma vida super feliz e alegre, é muito magrinha, é super atlética, faz pilates, ginásio, corre, tem aqueles pratos fantásticos, come sementes, come tudo aquilo que é fantástico. Porquê que eu não posso fazer igual como ela? Se ela é feliz e está fantástica assim, eu também quero ser assim.
1: Pois, a questão é mesmo essa, é porque a imagem vende e o algoritmo vende, mas a vida dessas pessoas também não é perfeita, com certeza.
0: Ai não?
1: Todos têm os seus desafios, não é? E depois é isto, é um bocadinho o mundo da internet e dos algoritmos, que os algoritmos é o que é que vende, o que é que as pessoas gostam de ver, não é? Obviamente, se eu estou a promover esta alimentação XPTO, se estou a promover uma marca, vou fazer de tudo porque a pessoa queira seguir o mesmo caminho que eu. E é bom, e alguns influencers, atenção, dão dicas corretas. Pronto.
0: Sim.
1: Mas a questão aqui é que é preciso ter muito cuidado com a confusão. Antes, o que eu quero dizer com isto é: todos nós somos, cada um é como é.
0: Uhum.
1: Porque isso também gera muita ansiedade nas pessoas.
0: Claro.
1: Eu provavelmente nunca vou conseguir, estou baixinha, nunca vou ter um corpo super magro e vou ser tão esguia como uma pessoa que tem aquela determinada genética, não é? E a primeira coisa que eu quero dizer com isto, porque é importante passar esta informação às pessoas, é: todos nós somos perfeitos como somos. Podemos arranjar a melhor versão de nós próprios.
0: Uhum.
1: Mas nunca se comparar com mais ninguém.
0: Pois, mas porque isso aí vai é acontecer. Que é o difícil.
1: E é isso que é difícil. Mas, agora, digo eu, ok, muito bem, esta pessoa é magrinha, e depois ouvimos notícias a dizer, foi internada, teve uma anorexia, teve um esgotamento mental.
0: Faleceu também.
1: Faleceu. Pronto, aqui há muita coisa que não desconta uma fotografia, uhum, não é? Há muita coisa que não desconta uma frase escrita na internet. E perder peso e ter baixo peso não é a mesma coisa que perder peso de forma saudável, como a gente estava a dizer.
0: Claro.
1: Porque estes influenciadores, ok, têm o peso correto, mas será que estão realmente saudáveis? Não vamos falar de todos, mas temos que pôr estas,
0: exatamente,
1: questões na mesa.
0: Mas então e os coaches e os consultores de saúde e bem-estar e os,
1: pronto,
0: que promovem
1: este o
0: life balance e estes palavrões todos que se coloca?
1: É o problema de hoje em dia, é que o tema de nutrição é tão falado que toda a gente pensa que é nutricionista. Toda a gente sabe de nutrição, mas uhum, até toda a gente, até há pessoas que vão à consulta que sabem mais nutrição do que o nutricionista. Porque é um boom de informação que é lançado em cima das pessoas e é uma área que está sempre em desenvolvimento e depois é uma área em que existem também muitas informações controversas.
0: Uhum.
1: E hoje em dia é muito complicado haver uma pessoa, principalmente se calhar alguns mais jovens e adeptos principalmente do fitness, nós sabemos que isso, principalmente nesta área, que são muito atentos e está tudo bem e muitas informações, como eu digo, estão corretas, mas nós, se não estudamos nutrição, não vamos saber informação ao pormenor, até podemos saber, há pessoas que até sabem muita coisa, mas é muito importante ter um olhar técnico sobre as coisas, porque para mim o grande problema é esta pessoa faz assim e vou fazer igual. É sempre a questão do plano da vizinha, serve para mim. O plano do PT serve para mim. E é assim, a gente vai à internet e paga um programa e faz um download de um PDF. Mas este PDF não tem em conta o meu estilo de vida, o que é que eu faço, a que horas vou ao ginásio, o que é que eu tenho para fazer de manhã, qual é a minha rotina. Não sabe. Este plano que nós tiramos, o PDF da internet, não sabe quais são os meus problemas de saúde. qual é a minha individualidade. Por isso é preciso estarmos muito, muito atentos. Querem seguir um plano online? Façam com um profissional certificado. E aí, falar que realmente procurem um nutricionista que tenha a sua informação, tenha a sua cédula profissional. Falando em Portugal, o único profissional, a única pessoa que pode fazer uma dieta, prescrever uma dieta ou um plano nutricional é um nutricionista. E existe a plataforma da Ordem dos Nutricionistas, em que podem fazer uma pesquisa no diretório de nutricionistas e perceber aquela pessoa se realmente é nutricionista ou não, porque vai aparecer lá a informação. Por isso, atenção a estes coaches, atenção a se existe informação de que esta informação científica é validada, às vezes alguma informação partilhada, tem que estar muito atentos a estas questões, porque nem tudo o que se diz é verídico.
0: Mas então porquê que muitas pessoas acreditam e vão atrás dos coaches e dos planos através de PDFs?
1: Porque eu desespero. As pessoas estão emocionalmente esgotadas. E esta, para mim, estão emocionalmente esgotadas. Muitas vezes já tentaram por si próprias cortar calorias em casa. Aí está outra vez o conceito de emagrecimento e só cortar calorias, sem pensar no resto. E estão desesperadas e querem ver resultados rápidos. Porque não se sentem bem com elas. E não é recriminar ninguém, é difícil. Há muitos momentos na vida de toda a gente difíceis. E há muitas pessoas que têm excesso de peso e que sempre viram com excesso de peso e que é muito difícil para aquela pessoa. E,
0: claro.
1: E pessoas compensam emocionalmente com a comida, as coisas que não corram tão bem no dia a dia, não é? Portanto, é uma tentativa de ter resultados mais rápidos e de ter. É como se fosse um remédio que vai atuar. Vai-nos adormentar na hora, não é?
0: Sim, sim.
1: E muitas vezes, se calhar, compram esses planos e depois nem cumprem.
0: Pois.
1: E há muitos destes casos também, não é? Ou então não veem resultados porque realmente não estão a trabalhar os gatilhos, ou seja, o que provocou o excesso de peso.
0: Muitas vezes também está relacionado com a forma como estes influenciadores comunicam. Ainda há pouco em off estavas a referir aquelas fotografias do antes e do depois.
1: Exato.
0: Se eu estou num momento de agonia, de desespero, vamos dizer assim, para perda de peso, e se eu encontro o influenciador X, que é coach de saúde e bem-estar e até dá uns toquezinhos na parte emocional, e vejo o antes e depois, fantástico, em 5, 6 meses, isto também diz assim, pá, se ela conseguiu, eu também consigo.
1: Pois, e o problema está aí. Se ela conseguiu, eu também consigo. Mas a realidade é que o nosso corpo, como eu estava a dizer, não é igual ao daquela pessoa da fotografia. E até podemos conseguir, mas também podemos não conseguir. E podemos não conseguir no mesmo tempo que aquela pessoa, não é? Porque aquele plano, se calhar, não é o adequado para nós.
0: Pois.
1: E é por isso, até pode sair, mas também pode não sair. E não podemos ficar na dúvida. É muito importante arranjar um profissional, ou ter diretiva, ou arranjar um profissional que nos dê orientações, que tenha em conta todo o nosso historial e bagagem. Só assim é que a gente vai começar a resolver a questão do peso ou outra questão de saúde, porque a nutrição não é só peso.
0: Exatamente.
1: Não é? E depois há aquela questão das dietas extremamente restritivas, que é as cetogénicas, online, e isso gera confusão. E muitas vezes também os influencers publicarem a questão da abacate que nós falarmos com nós, são alimentos saudáveis, são, mas são densamente calóricos. E eu sou uma pessoa que estou desesperada para perder peso e vejo este influencer super magra comer abacate todos os dias e começo a comer abacate e depois ganho peso e não perco peso. Porquê? Porque o abacate é densamente calórico. As coisas têm que ser ajustadas. Portanto, é muito importante as pessoas terem noção de que realmente as coisas não são o que se vê numa fotografia. É muito importante nós trabalharmos nós próprios com a nossa bagagem. Estou sempre a repetir isto, mas é a verdade.
0: Mas então como é que eu sei que a informação que eu estou a ver online é credível? Tirando os casos em que sei que provém de nutricionistas.
1: Exato.
0: Não consigo.
1: É complicado, é muito complicado. Muitas vezes, se forem profissionais de saúde, nós sabemos que têm as suas cédulas, vamos
0: Sim.
1: pensar à partida, que a informação é credível. Mas se falarmos de redes sociais, ainda há pessoas que colocam alguns, baseiam-se e dizem, ah, saiu um estudo científico XPTO que me disse isto. E a gente aí pode pesquisar e realmente ver se esta informação é segura ou não. Se for através de sites, muitas vezes existe uma indicação de estudos abaixo do artigo que podemos também verificar a veracidade.
0: Okay.
1: Mas se for através das redes sociais, nós não temos 100% a certeza. Portanto, a melhor forma é realmente averiguar se aquela pessoa é competente para estar a falar de nutrição.
0: Caso contrário, mais vale não confiar ou então tentar seguir o plano.
1: Sim, mas nós sabemos que muita informação. Agora, o melhor. Agora, também é importante dizer isto. Só muito rápido, ChatGPT, o melhor nutricionista de todos os tempos. Ok, é uma ajuda, ok, conta calorias, é um bom instrumento de trabalho, mas muitas vezes, para nós colocarmos a questão correta ao ChatGPT, é preciso sabermos muito bem o que vamos perguntar, porque ele próprio pode dar respostas que não são adequadas à nossa individualidade. Por isso, a melhor forma é mesmo um profissional.
0: E já a seguir vamos continuar a falar sobre este tema muito pertinente, entrar mais na questão das dietas da moda, o seu papel, que impacto é que tem no dia-a-dia das pessoas, de nós. Mas para já vamos a mais um momento musical.

0: Terceira parte do nosso programa especial Bioforma. Hoje a falarmos aqui da questão da alimentação e o que é que isto está relacionado com a internet. Carina, já começamos um pouquinho a desvendar o papel do nutricionista na internet, nas redes sociais, o papel dos influencers, quer seja pelo lado positivo ou pelo lado negativo, os novos termos que têm surgido, os coaches, os especialistas em saúde e o cuidado que nós devemos ter com toda a informação que nós recebemos, nomeadamente ao aplicá-la no nosso dia-a-dia. Temos que ter sempre uma autocrítica, uma capacidade de perceber se aquilo realmente faz sentido para mim, ou então pegar nessa informação e levar a uma consulta de nutrição e tentar perceber efetivamente o que é que faz sentido. Quando entramos neste universo, também entramos aqui num tema um pouco controverso, que são as dietas da moda, que, nomeadamente os jejuns intermitentes, as dietas cetogénicas, as dietas carnívoras, porque nós chegamos ao ponto de ter influenciadores com quase 1 milhão de seguidores que escrevem frases agressivas nas suas biografias nas várias plataformas, ou que já perderam 50 quilos, ou que deixaram de ter diabetes e colesterol. E depois vimos vídeos e situações muito complicadas, como, por exemplo, influencers a comerem barras de manteiga puras e duras, a comerem 15 ovos por dia, a comerem quilos de carne de vaca por dia. Isto é muito complicado. Como é que se consegue gerir isto depois no nosso dia-a-dia, enquanto nutricionista? E como é que nós, cidadãos normais e comuns, devemos de olhar para esta informação? Porque é mesmo muito difícil. Será que esse é o caminho certo ou não?
1: Pois, será que isso é o caminho certo ou não? Não existem estudos científicos suficientes para falar nisso, não é? Para dizer se é o caminho certo. E cada vez mais têm surgido estas dietas mais agressivas, que na realidade, em alguns casos, têm mostrado serem promissoras, nomeadamente na desinflamação orgânica, ok, é verdade, mas, mais uma vez, entra aqui a questão da individualidade, não é? Isto... Será que a longo prazo esse tipo de dietas, como uma carnívora, por exemplo, não terá efeitos negativos no nosso organismo? Isso é algo que está a surgir há pouco tempo. E isso é evidência, e a evidência para essa dieta tem a ver com os primórdios do ser humano, que nós antes éramos seres carnívoros. Pronto, só comíamos carne, proteína animal, não comíamos sementes nos primeiros tempos. E sendo porque temos os nossos canentes, apesar de estarem evoluídos agora. E é pensar nessa premissa do ser humano, como pensar nas células primitivas e que só comiam carne. Por isso, existe muito. Mas depois, a informação é muito agressiva. Uhum. Isso gera um bocadinho... As pessoas que são emocionalmente mais frágeis sentem-se mal. Porque é como estávamos a falar em off também. Dizer, estás a dormir? Quando é que começas a fazer esta dieta? É extremamente agressivo para uma pessoa que já está emocionalmente instável e que não se sente bem. Obviamente, bem, se calhar vou tentar fazer isto, mas às vezes tenta fazer de forma inadequada. E quem fala nestas plataformas deve sempre, sempre referir que é preciso um acompanhamento profissional. Querem fazer que o façam pelo menos com alguém que tenha competências, não é?
0: A questão é que muitas vezes estes influencers que promovem estas dietas são eles os próprios coaches.
1: Exato.
0: E lançam até livros.
1: Pois, são coaches, mas não são nutricionistas. Não são pessoas que estudaram nutrição. Muitos deles, não estou a dizer que todos, mas muitos deles não são. E tudo bem que tem as suas vantagens, a dieta cetogénica, já sabemos que a nova pirâmide dos alimentos, por exemplo, a dieta cetogénica exclui praticamente tudo o que é hidratos de carbono. E sabemos que é muito vantajoso já nos dias de hoje e que os estudos têm mostrado que realmente o hidrato de carbono não é a fonte primordial que nós precisamos de consumir, até que saia a nova pirâmide dos alimentos dos Estados Unidos, em que primeiro estão as proteínas, as gorduras boas e só no fim o hidrato, e eu concordo com isso, mas temos que ter pequenas porções, porque é sempre glicose, não é? Uhum. Portanto, podemos ter pequenas porções. Mas é isso, é levar tudo ao extremo, também não é a forma correta de abordar o assunto. Há nutricionistas que eu conheço, que têm redes sociais, que praticam dieta cetogénica e que fazem ciclos de dieta carnívora, mas são ciclos, não é uma vida, ok? E é isso, e são pessoas que têm informação científica. Uhum. Temos que, voltamos a falar, outra vez nesta questão, de olhar a quem é que estamos a seguir na internet. Uhum. Quais são estes profissionais? São certificados? Têm estudos? Podem questionar até nas redes sociais... quais os estudos que usou para realmente dar esta informação?
0: O que muitas vezes também acontece, e eu já vi isto e já li isto, é que eles colocam em causa os próprios estudos e o próprio ensino, a especialização dos nutricionistas. Ou seja, tudo aquilo que foi ensinado e passado está errado.
1: Exato.
0: É que entramos aqui numa situação complicada.
1: Mas isto é assim. Isto é a base da ciência.
0: Pois.
1: Estamos sempre a evoluir. O que está atrás, já muita coisa mudou. Por isso é que há uma nova pirâmide dos alimentos agora. Não é que o que a gente aprendeu é errado. Não, teve uma evolução. É assim que nós temos que ver as coisas. Não é dizer, ah, agora toda a informação é errada. Calma. Não é bem assim. É preciso é avaliar cada caso, porque tem muito a ver com as individualidades das pessoas. É como o colesterol, que agora podemos ter o colesterol alto, não faz mal. Calma. Existem estudos controversos, mas há vários fatores aqui. Tem a ver com as individualidades. A pessoa que tem o colesterol alto tem tendência à doença cardiovascular? Não tem? Como é que está o colesterol bom? Qual é que é o rácio deles? É isto que tem que ser avaliado. Não é só dizer que agora podemos comer à vontade, podemos ter o colesterol alto à vontade. É isso, tem que haver um equilíbrio na informação que se passa. Porque existe muita informação em nutrição e muita coisa a emergir nova, é verdade. E há muita coisa que já evolui positivamente, como a gente saber que o café já não se deve tomar na primeira hora do dia, também. Uhum. E existe muita informação e muitos estudos. E estudos que são fiáveis e estudos também que não são fiáveis.
0: Claro.
1: Não é? Mas agora, uma pessoa do senso comum filtrar esses estudos também é difícil.
0: Claro
1: não
0: que
1: é?
0: Sim. E nem tempo, e não
1: há
0: muitos influencers,
1: às vezes, leem estudos que nem sabem se são fiáveis e lá está. Lá está o depósito na internet.
0: Pois.
1: E é preciso muita atenção. Eu acho que podem seguir, não tem mal nenhum. Há muitas pessoas, e pessoas que se dizem coaches nutricionais, inclusivamente na Madeira, conheço casos de raparigas e rapazes que se dizem coaches nutricionais online e que têm publicações bastante que são válidas, ok? Mas a realidade é esta. Quem pode passar um plano alimentar é um nutricionista. Não é um coach. Podem fazer a vossa rede social, podem passar informação, mas não podem dar consultas de nutrição. E as pessoas têm que perceber isso. Se não é nutricionista, não vos podem dar uma consulta de nutrição. É ilegal. E aqui, pronto, agora parece no tribunal, mas é mesmo assim.
0: Não, é que nós aqui estamos a falar de temas muito importantes e que, no fundo, mexem com a nossa saúde e bem-estar. Estamos a falar de dietas, estas mais extremistas, e nós chamamos da moda porque têm crescido imenso. E muitas vezes o problema também está relacionado com depois os comentários, os feedbacks, as reações, porque as pessoas dizem, olha, eu já abri os olhos, eu não consegui emagrecer, já tive 1000 nutricionistas e nunca emagreci, agora que sou carnívora já emagreci 50 quilos, nunca mais tive vontade de comer doces, quase nem preciso de beber água.
1: Mas há coisas aí que são viáveis, por exemplo, não ter vontade de comer doces é normal se a pessoa não está a ingerir açúcar, também isso modela hormonas. Ok, há coisas viáveis, mas é preciso não ir ao extremo. A pessoa claro. Tem que saber bem o que é que está a fazer. Agora, não beber água é impossível. O ser humano precisa de hidratação. E isso nós sabemos que sim. Como é que os alimentos vão circular no nosso corpo? Precisamos de água. E é isto. Nós não podemos olhar à informação com duas palas ao lado da cara. Temos que saber analisar aquilo que nos está a ser dito. Ou pelo menos validar de alguma forma com alguém que seja profissional
0: e como é que,
1: saúde.
0: E como é que tu geres isto quando chega alguém para um aconselhamento com estas ideias todas na cabeça do género? Doutora Karina, eu quero começar a ser carnívora. Como há uns anos houve a tendência de quero ser vegetariana.
1: Nesse caso digo, ok, é uma decisão sua e pessoal e isto eu acho que cada um tem o direito de tomar as suas decisões.
0: Claro.
1: Desde que eu faça de forma correta. E desde que avalie primeiro, que faça análises para percebermos como é que está o seu organismo e desde que o intestino esteja a funcionar bem e avaliar toda a bagagem da pessoa primeiro. Porque no meu caso, se eu achar que aquela pessoa não pode fazer uma dieta carnívora, eu não vou dizer que não vou fazer uma dieta carnívora.
0: Uhum.
1: Pronto. Porque, em primeiro lugar, está a saúde das pessoas.
0: O que muitas vezes acontece é que eu estou no meu sofá, sentadinha, a fazer scroll e vejo a dieta carnívora, começo a pesquisar. Pronto, amanhã já começa a dieta carnívora. Ovos,
1: pois.
0: Salmão
1: mas
0: e tudo isso.
1: Mas isso tem a ver com o desespero das pessoas, é encontrar uma solução rápida
0: pois.
1: Para os seus problemas.
0: Exatamente.
1: E às vezes a gente tem que trabalhar gatilho a gatilho. O não dormir bem, o intestino. O que é mais? O que é que não está bem no meu organismo? Estou com muito stress. Porque se a gente não trabalha estas hormonas, não vai funcionar a longo prazo o resto.
0: É por isso que pequenos sinais, como a doutora Karina estava a referir muito bem, do nosso dia-a-dia são fundamentais e é também fundamental agendar um aconselhamento nutricional. E na Bioforma temos este serviço disponível, pode visitar o site bioforma.pt, agendar o seu aconselhamento nutricional e ainda hoje começar a cuidar de si e dos seus. E já a seguir vamos voltar com este tema porque acredito que ainda temos imenso para falar e acima de tudo informar e ensinar, porque aqui o nosso objetivo é dar-lhe ferramentas para que possa tomar decisões mais corretas, mais acertadas e que tenham sempre em vista a sua saúde e bem-estar.

0: Última parte do nosso programa especial Bioforma, hoje a falarmos sobre a nutrição e saúde versus a nutrição e de emagrecimento e a questão da internet e o papel do nutricionista. Carina, foi uma conversa muito interessante, mas aqui para os nossos ouvintes também ficarem com algumas ideias sobre tudo aquilo que estivemos aqui a conversar, o que é que gostarias de destacar?
1: Pronto. Vou destacar aqui 5 pontos, okay? Ok? Assim, muito rápido. Primeiro que tudo, falamos em nutrição saudável e de nutrição e emagrecimento. Há muitas pessoas que pensam que comer saudável leva automaticamente a emagrecer. E na internet isto é muitas vezes confundido, porque há pratos saudáveis, densamente calóricos, e as pessoas, ao filtrarem essa informação, pensou, ok, eu posso comer isto à vontade, vou ser saudável e magra. Não, é preciso filtrar esta informação, falar com profissionais de saúde, porque o nutricionista é o único profissional que pode ajustar esta dose para que tenha saúde, sem excessos calóricos, e se falarmos em emagrecimento e nestes excessos calóricos, para perder peso, não é? Portanto, muita atenção às imagens que nós vemos, não criar stress, porque o dia-a-dia que está ali não é a realidade do nosso dia-a-dia. Portanto, vamos juntar alimentos sem stress, não é preciso o prato ficar bonito, para muitas pessoas sim, mas minimamente apresentável, ou mesmo que esteja tudo bagunçado, como dizem os brasileiros. O que importa é nós comermos os nutrientes adequados para o nosso organismo, para termos uma alimentação saudável, e para que, no caso que queiram perder peso, percam peso de forma saudável. Depois, segundo ponto, para emagrecer rápido, não basta cortar os hidratos de carbono e passar fome, ok?
0: Ok.
1: Não é isto. E a realidade é que a internet adora dietas restritivas. E nós falámos sobre isso, da carnívora, dos intermitentes, não falámos, mas extremo, da dieta cetogénica. Pronto, isto é tudo promessas de perda de peso rápida, mas não se esqueçam que somos todos diferentes uns dos outros e que é preciso ajustar a alimentação, as dietas de emagrecimento, à realidade de cada um. Por isso, muita atenção com isto, é preciso manter um metabolismo ativo, porque se estiverem sempre a seguir planos online com dietas de yo-yo, dieta restritiva, o que vai acontecer ao corpo é que o corpo vai queimar menos energia, ok? Uhum. Vocês vão ficar com um metabolismo lento, porque as restrições severas dizem ao nosso cérebro assim, ok, há perigo, não entra nutriente, exato, não está a entrar combustível, então também não vou gastar. A longo prazo é o que acontece. Baixa a temperatura corporal, as pessoas muitas vezes ficam com mais frio, com metabolismo lento, e cria alterações de tireoide, ok? Por isso, muita atenção a isto. Depois, mais uma vez, a questão da individualidade, que já focámos antes, mas cada pessoa é uma pessoa. A dieta que funcionou com a minha vizinha, com aquele influencer, com a outra pessoa, não é a dieta que funciona para mim. Uma carnívora, se tem um fígado gordo, não vai ser para mim. Por isso, muita atenção com esta questão. Somos todos diferentes, todos temos um organismo diferente. Há pessoas que são obstipadas, outras têm mais tendência à diarreia ou fezes moles. É preciso avaliar o intestino de cada um, o sistema gastrointestinal de cada um, o sistema emocional de cada um, para criar uma dieta específica. Não é só tirar um PDF online e saber que vamos fazer aquele plano que vai resultar. Por isso, quarto ponto, muito importante, não ficar focados no antes e depois que se apresenta na internet, ok? É perfeitamente possível ser magro para a fotografia, mas com carências nutricionais graves, unhas quebradiças, queda de cabelo, irritabilidade, e isto não é, isto é o falso magro, ok? Portanto, o sucesso do plano não se vê apenas no número da balança. Tenham atenção a isto, é preciso ter um acompanhamento muito, um acompanhamento pessoal e individualizado para perceber se o progresso está a ser verdadeiro ou não. Se estou a perder aquele peso em massa muscular ou estou a perder em gordura. O nutricionista vai fazer com que vocês percam o peso em gordura e não em músculo, e que o vosso metabolismo esteja sempre ativo para não acontecer aquele cansaço metabólico que nós falamos há bocado, que é a pessoa depois ficar com o metabolismo lento. E, por fim, claro, nem todos os influencers são fidedignos, nem toda a informação que está online, e muita da informação que está online, não é validada. Esta informação, vocês têm que estar muito atentos à informação, verificar sempre se existe uma célula profissional associada. O nutricionista é o único profissional que pode prescrever dietas em Portugal, por isso pesquisa no Diretório da Ordem dos Nutricionistas, é possível fazer isso, e muita atenção aos títulos, como coach de nutrição, especialista em emagrecimento, consultor de bem-estar, consultor fitness. Atenção, quem pode prescrever dietas é o nutricionista. Por isso, entregar a tua vida e a tua alimentação, eu vou falar assim para vocês, a uma pessoa que vocês não sabem se tem conhecimento científico e validado, é um risco muito grande. Pronto.
0: Carina, muito obrigada. Foi uma verdadeira aula de saúde e bem-estar. Tenho a certeza que os nossos ouvintes ficaram mais elucidados sobre todas estas temáticas e que certamente da próxima vez que abrirem uma plataforma ou uma página de rede social vão olhar com uma perspectiva mais crítica e se calhar agendar um aconselhamento nutricional com uma das nutricionistas da equipa Bioforma. Já sabe que o pode fazer através do website bioforma.pt. Muito obrigada pela tua presença e pelos ensinamentos.
1: Obrigada eu por estar aqui.
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1: No Evangelho de hoje, Jesus deixa-nos palavras exigentes. Se o mundo vos odeia, sabei que primeiro me odiou a mim. Estas palavras não são um convite ao medo, mas à fidelidade. Ser cristão nem sempre significa ser compreendido ou aceite. Muitas vezes, viver a verdade, a justiça e o amor de Deus pode causar rejeição ou incompreensão. Jesus também nos recorda que não estamos sozinhos, pertencemos a Ele, e quem vive unido a Ele encontra a força para continuar e amar, mesmo diante das dificuldades. Hoje somos chamados a dar testemunho com serenidade, sem responder ao mal com o mal, mas permanecendo firmes na fé, na esperança e na caridade. Que a nossa vida fale de Cristo, não apenas pelas palavras, mas sobretudo pelas atitudes.

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0: Bagão Félix não concorda com a redução da idade da reforma e aponta alternativas. O economista e ex-governante participou na Madeira nas celebrações do Dia da Segurança Social. Marítimo quer ganhar os dois jogos que faltam para o fim do campeonato. O primeiro é já daqui a pouco, às 15h30, em casa do Penafiel. Gasolina e gasóleos voltam a subir de preço na próxima semana. O preço dos combustíveis na próxima semana vai registar-se um aumento generalizado em todas as categorias a rondar os 7,8 cêntimos por litro. A gasolina de 95 octanas será vendida a 1,86. O gasóleo rodoviário passará a custar mais de 1,89 euro e o colorido imarcado será comercializado a mais de 1,45. Os preços entram em vigor às 0 horas de segunda-feira e são semanalmente fixados pelo Governo Regional. O economista e professor universitário Bagão Félix não concorda com a proposta do Chega para baixar a idade da reforma. O ex-ministro da Segurança Social e do Trabalho e também ex-ministro das Finanças considera que a questão da idade de aposentação não deve ser usada como um elemento político.
1: A questão da idade da reforma, independentemente da posição que se tiver sobre ela, não deve ser vista como uma moeda de troca. Isto não é uma questão transacional. É uma questão muito séria para ser transacional. Em segundo lugar, a questão da idade da reforma está muito bem resolvida no sistema público português. Ou seja, há uma espécie de estabilizador automático que resulta de introduzir no aumento da idade da reforma também o aumento da esperança média de vida das pessoas aos 65 anos. E, portanto, é esse caminho que devemos continuar a trilhar, sem prejuízo de poder haver alguns afinamentos, na minha opinião, alguns aspectos a melhorar, por exemplo, na observação das profissões desgastantes, que já por si têm uma idade normal de reforma, legal de reforma, ou mais cedo do que nas outras profissões, é um aspecto a poder considerar. Agora, a diminuição, o abaixamento da idade da reforma, ponto final, é uma questão que não se coloca nem em Portugal, nem em nenhuma parte do mundo.
0: Bagão Félix lembra que há alternativas para quem pretende aposentar-se mais cedo, utilizando, por exemplo, a figura da reforma parcial, que há mais de 20 anos está prevista na Lei de Bases da Segurança Social.
1: Ou seja, durante um determinado período de tempo, as pessoas poderem optar por estar a trabalhar em tempo parcial e também estarem na reforma em tempo parcial. É uma maneira delas mais suavemente serem introduzidas na vida depois do trabalho. E é uma maneira de procurar equilibrar as possibilidades que a Segurança Social tem com as necessidades das pessoas e das necessidades familiares que elas possam ter.
0: O economista e ex-governante veio à Madeira, onde nesta sexta-feira participou nas cerimónias regionais que assinalaram o Dia da Segurança Social, nomeadamente com uma conferência em que garantiu que a Segurança Social em Portugal é estável, mas deve ser mais humanizada e com o que chamou de partilha de riscos.
1: A Segurança Social está pujante a nível nacional. Aliás, em boa parte contribui com o saldo previdencial bastante significativo para o equilíbrio das próprias contas públicas. Mas eu aqui também abordei questões mais de natureza ética e social, baseado na ideia de parceria, de partilha de riscos e de uma Segurança Social cada vez mais humanizada. Isso é. Agora, o que deve, na minha opinião, ser alertado até para os mais jovens é uma cultura de partilha de riscos, ou seja, o próprio Estado promover fiscalmente ou promover até pela oferta de produtos públicos mais adequados a possibilidade de uma poupança complementar, essa sim, em função dos descontos e do esforço financeiro que cada um possa fazer voluntariamente para receber um complemento, um adicional à pensão pública que lhe é garantida pelo sistema.
0: As explicações de Bagão Félix, que não deixou de alertar para outros desafios que o setor e o país devem enfrentar com determinação.
1: Desde logo o demográfico, nasce menos e felizmente vive-se mais tempo, também de natureza financeira, porque chegámos a um limite de imposição fiscal, designadamente a taxa social única, só pena de prejudicar o próprio crescimento económico. E, portanto, o grande desafio que se coloca à Segurança Social não é feito de medidas a retalho, medidas populistas, medidas feitas à pressa, mas sobretudo baseado, como aliás disse também o Presidente do Governo Regional, baseado no aumento da produtividade, favorecido pelas novas tecnologias, favorecido pela robótica, pela inteligência artificial. Temos que aproveitar isso para o lado positivo, que é criar maior riqueza e, criando maior riqueza, podendo-a distribuir melhor.
0: Bagão Félix, economista, professor universitário e ex-ministro que veio à Madeira participar nas celebrações do Dia da Segurança Social, assinalado esta sexta-feira. Miguel Albuquerque considera fundamental que o Governo da República mantenha uma postura reformista e avance com as alterações à lei laboral, independentemente da posição manifestada pelos parceiros sociais. Na quinta-feira, a ministra do Trabalho, Rosário Palma Ramalho, assumiu que as negociações sobre a reforma laboral terminaram sem acordo entre o Governo e os parceiros sociais, sublinhando que um dos parceiros, a UGT, foi intransigente. Mesmo assim, assegurou que o Executivo quer levar a iniciativa ao Parlamento. Miguel Albuquerque defende uma posição firme.
2: O Governo tem que levar para a frente, tem que ter um... O Governo não tem uma postura reformista, ou não está a fazer nada. O Governo fez muito bem em avançar com este pacote, fez muito mal em perder tempo. Nesta concertação social durante 9 meses, onde nós andamos a perder tempo há 9 meses. Quem as forças políticas que são eleitas são aquelas que estão na Assembleia. A democracia funciona assim. Não são as corporações, nem indivíduos que estão há 30 e 40 anos em determinadas corporações que vão dizer como são as leis. Podem ser ouvidos, mas não se demora 9 meses. O que é fundamental, vai à Assembleia da República, a Assembleia da República, as forças políticas vão decidir quem é que está a favor das reformas e quem está contra as reformas. Assim fica claro.
0: Quanto às negociações falhadas com os parceiros sociais, Miguel Albuquerque entende que este zigue-zaguear só beneficia quem pretende deixar tudo na mesma.
2: O país nem quer mudar. Não quer mudar. Eu estive a ler a lei laboral e não acho nada de extraordinário o que está lá consubstanciado. Já, aliás, grande parte desta geração já foi adotada pela maioria dos países do norte da Europa. Não tem nenhum problema. Vem criar dinâmicas para criar emprego, sobretudo para as empresas, para as novas gerações, e nós estamos aqui a defender uma situação conservadora de situacionismo, protegendo quem está estabelecido e ignorando que nós temos que fazer reformas no país para facultar aos jovens, às novas gerações, melhor emprego, empregos mais remunerados, melhores empresas, empresas com mais capacidade, empresas de maior escala, empresas que possam pagar melhores salários, mas nós queremos continuar a manter o status quo. Esse status quo é mantido para quem está instalado.
0: Por isso, Miguel Albuquerque defende que o governo de Luís Montenegro deve manter a sua postura reformista e avançar com as alterações à lei laboral. Na Madeira, realizou-se nesta sexta-feira a primeira reunião do Conselho Económico. Trata-se de um órgão criado pelo Governo Regional para reforçar a capacidade de análise, acompanhamento e resposta aos desafios económicos da Madeira. A crise energética internacional e os seus potenciais efeitos sobre a economia regional dominaram o primeiro encontro. O secretário da Economia, José Manuel Rodrigues, deixou um aviso sobre o atual contexto externo e defendeu a necessidade de prudência, capacidade de antecipação e de respostas rápidas perante uma situação internacional instável e imprevisível, com 2 cenários possíveis.
3: Um cenário em que haverá um conflito prolongado, com impacto muito grande na economia regional, designadamente no turismo, mas que terá repercussões noutros setores económicos e na vida das populações. Esperemos afastar este cenário de conflito prolongado no Médio Oriente, que teria repercussões, como disse, gravíssimas na nossa vida económica, e trabalhar num cenário de conflito temporário, transitório, em que há realmente um preço dos combustíveis a subir, uma crise energética, um aumento da taxa de inflação e do custo de vida a que estamos a assistir, mas que será temporário e cingido ao ano 2026.
0: Além da análise da conjuntura internacional, o governante sublinhou que o Conselho Consultivo de Economia terá igualmente uma dimensão estratégica vocacionada para discutir problemas estruturais da região e identificou algumas das preocupações atuais.
3: Tem a ver com a nossa densidade populacional, com o nosso isolamento, ultraperiferia, o envelhecimento da população, a nossa dependência excessiva do turismo, a falta de escala dos nossos mercados, a própria burocracia que existe em termos de administração pública.
0: Questões que vão merecer a atenção do novo Conselho Consultivo de Economia, que integra representantes institucionais, parceiros sociais e agentes económicos. O Marítimo, já campeão da 2ª Liga, quer ganhar os dois jogos que faltam para o fim da temporada. O treinador Miguel Moita garante foco total da equipa para vencer já esta tarde em casa do Penafiel.
4: Vai continuar a ganhar. É fazer aquilo que eu pedi aos jogadores, que é mostrar mais uma vez porque é que estamos em primeiros e fomos campeões, e continuar a ser competitivos, respeitar-nos a nós e respeitar os nossos adversários. E disse aos meus jogadores também que neste momento nós somos campeões e somos primeiro classificado, mas noutros momentos já estivemos a lutar para não descer. E eu acho que é muito importante esse respeito que temos de ter pelos outros. E por isso, aquilo que vamos apresentar vai ser uma equipa competitiva e preparada para ganhar.
0: Já daqui a pouco, às 15h30, o Marítimo defronta o Penafiel, que está na lista para a manutenção. Na Primeira Liga, o Nacional joga nos Açores com o Santa Clara, mas na próxima segunda-feira, os alvinegros ainda não têm manutenção garantida. Faleceu António Dias Gonçalves, era proprietário do conhecido restaurante A Parreira, situado no Funchal. Em nota de pesar, o Governo Regional lamenta a morte do empresário, que considera uma figura incontornável do turismo madeirense e uma das personalidades mais marcantes da restauração regional. Agora conhecemos as previsões do estado do tempo para as próximas horas. Períodos de céu nublado, aguaceiros, o vento deve continuar a superar moderado entre os 20 e os 40 km por hora de oeste, com rajadas até 55 km horários, passando a forte até ao fim da tarde nas terras altas e com rajadas que podem chegar aos 70 km por hora. No Funchal, a temperatura máxima não deve passar dos 21 graus Celsius.

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0: Olá, Vivi, muito boa tarde. Seja bem-vindo ao canal 2 do Posto de Emissão do Funchal. 10 minutos passam das 4 da tarde. É hora de pegarmos o telefone, de discar o nosso número 291-20-8954 para poder participar no Acerte e Ganhe, que vai acompanhá-lo e também perto das 17. Muito bem, musicalmente nós começámos com uma grande voz, fomos de viagem ao passado, num belo regresso à década de 80, para ouvir a voz de Laura Branigan e este Gloria. E pronto, nós por cá estamos preparadíssimos para aquela que será a primeira saída até ao exterior. Vamos chegar à casa de quem? Vamos tentar perceber. Boa tarde.
1: Boa tarde.
0: Olá, viva. Então, como está?
1: Bem, obrigado. E a gente está?
0: Eu estou muito bem, obrigada também. Estou a falar com o meu amigo Abel França, certo?
1: Exatamente.
0: Qual é o prémio que vou receber? Diga lá.
1: É, um chocolate.
0: Olha, pronto, vou ficar à espera. Estou a brincar, Abel. Abel, do fim de semana, como é que está a ser passado?
1: Sim, tranquilo, graças a Deus.
0: Está a ser tranquilo? Está a dar para descansar um bocadinho?
1: Sim.
0: Ótimo, pronto. Assim é que se quer.
1: Exatamente.
0: Vamos então participar no Acerte. Tenho aquelas 5 casas habituais. Vou fazer referência ao Grupo Alberto Oculista, à Nós Madeira, à Agência de Viagens Good Luck Tours, ao Super São Roque e também à Ilha Peixe.
1: É, pode ser o Super São Roque.
0: Vai jogar com o Super São Roque, que fica aqui preparado no nosso computador, do meu lado esquerdo, em primeiro lugar, para sair logo depois da participação do Abel. Abel, então vamos a isto. Começamos o acerto de hoje a falar do passado. Os vendedores ambulantes. Lembra-se deles ou nem por isso?
1: Sim, lembro-me.
0: Pronto. Pronto, é assim, eu vou iniciar a frase, mas não precisa de se assustar, pode ser? No século passado, como transportavam os vendedores ambulantes os seus produtos? Vou-lhe dar duas alternativas e uma delas está correta. Será que transportavam aos ombros? Ou será que transportavam o Abel França numa carrinha de caixa aberta? Enquanto o Abel França pensa um bocadinho, aqui está o tempo.

0: Abel vinha de lá a resposta certa.
1: Aos ombros.
0: Aos ombros. Pronto, numa carrinha de caixa aberta ia ser assim um bocadinho difícil, não
1: Era.
0: é?
1: Exatamente.
0: Tenho para lhe
1: Aos ombros.
0: dizer que a sua resposta está. Está certa, exatamente. Eram
1: Exatamente.
0: aos ombros, colocavam os
1: Exato.
0: produtos em cestas, sei lá, tabuleiros,
1: Claro.
0: caixas, ou nos cajados ou em
1: Exato.
0: varas que carregavam ao ombro, à cabeça ou a braços.
1: Pois.
0: Portanto, e quero acreditar que quando a carga era muito pesada, deviam transportá-la com algumas ajudas, não é? Puxados por animais, tais
1: Claro.
0: como, sei lá, a corça ou o carro-chão ou no dorso dos animais. Pronto, era mesmo aos ombros
1: Claro.
0: que
1: E
0: estas
1: depois era
0: cargas.
1: necessário Montezelo e Voltaren.
0: Oh.
1: Montezelo. Montezelo e
0: Gostei, gostei.
1: Voltaren,
0: Exatamente. Abel, gostei
1: exatamente.
0: imenso de ouvi-lo. Vou-lhe desejar a continuação de uma ótima
1: Obrigado.
0: tarde. Muito obrigada.
1: Igualmente. Obrigado. Obrigado. Um bom fim
0: Obrigada.
1: de semana para todos. Obrigado
0: Obrigada por
1: também.
0: si também. Muito obrigada. Pronto. Foi a participação do Abel França. Aqui estão os conselhos deixados pelo grupo Super Só Rock.
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0: Pronto, tivemos a nossa primeira participação. Vamos deixar o quentinho, sim, o quentinho que se faz sentir nos nossos estúdios. Vamos chegar à casa de mais um ouvinte. De quem será? Boa tarde.
1: Boa tarde.
0: Olá, viva, como está?
1: Bem.
0: Pronto, assim é que se quer. Eu estou a falar com o, como é que se chama?
1: Manuel de Silva Luz.
0: Manuel da Silva Luz. Manuel, e o fim de semana está a ser bem passado?
1: Ótimo.
0: Pronto, não se pede muito mais do que isso, pois não?
1: Ah, com certeza. Melhor do que isto ou isto.
0: Exatamente, pronto, é muito bom. Nos dias atuais é muito bom ouvir falar desta forma, significa que as coisas estão-lhe a correr bem, não é?
1: Certeza.
0: Sim, senhor. Manel, tenho as casas comerciais, vou-lhe pedir que escolha uma delas. Tenho o Grupo Alberto Oculista, a Nós Madeira, a Agência de Viagens Good Luck Tours ou a Ilha Peixe.
1: Ilha Peixe.
0: Jogue com a Ilha Peixe, que também já tenho aqui preparadinha para sair logo depois da sua participação. Manel, agora vamos dar espaço ao Amola Tesouras Ambulante, pode ser?
1: Pode
0: Vamos a
1: ser.
0: isto.
1: Até
0: Era
1: se sinto que eu entro.
0: ao longo do caminho comum ouvir-se o som prolongado do seu tradicional. Vou-lhe dar duas palavras, dois nomes, para descobrirmos como é que nós percebíamos que os Amola Tesouras estavam passando nas redondezas. Será que era através de um assobio? Ou será que era através de um apito? Enquanto o Manel pensa um bocadinho, aqui está o tempo.

0: Manel, vinha-te lá a resposta certa.
1: Vou para o apito.
0: Vai para o apito. Pronto, olha, tenho para lhe dizer que a sua resposta está. Está certa. Eu acredito que quando o apito não funcionava, aquilo ia mesmo da subiu. Mas aqui na minha resposta diz que era
1: Era
0: através
1: através de
0: do
1: um
0: apito.
1: agate, aqueles que me
0: Exatamente, exatamente. Bons velhos tempos, não é?
1: Era.
0: Sim,
1: Agora
0: senhor.
1: já não se encontra nada disso.
0: Não, não, não, não. Atualmente, pronto, eu acho que se as tesouras deixarem de cortar, temos mesmo que substituí-las por outras, não é?
1: E aquilo às costas, ele com aquilo em cima das costas.
0: Exatamente, exatamente. Manel, gostei imenso de ouvi-lo. Vou-lhe desejar a continuação de uma ótima tarde. Boa sorte para mais daqui a pouco e para si e todos os seus, um bom fim de semana.
1: Igualmente.
0: Muito
1: Tchau.
0: obrigada, muito
1: Até
0: obrigada.
1: à próxima. Obrigado.
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0: Muito bem, nós por cá estamos em tempo de passatempo. É o Acerte e Ganha aos sábados, já sabe, logo depois das 16, em Som de Fundo, Fafá de Belém. Dê uma chance ao coração. Às vezes é preciso. Já sabe também que para participar tem de ligar o nosso número de telefone, 291-20-8954, é o nosso número direto para a participação no passatempo. Falar em atender chamadas, passatempo e tudo mais, temos algumas pessoas já em linha, incluindo uma delas que já estava à nossa espera há alguns minutos. Boa tarde.
1: Boa tarde.
0: Olá, viva. Então, como está?
1: Tudo bem, consigo, menina?
0: Eu estou muito bem, obrigada também. Estou a falar com a, como é que se chama?
1: É Marilyn Nunes.
0: Marilyn?
1: Sim, Marilyn Nunes.
0: Nunes, ok.
1: Nunes, sim,
0: Marilyn,
1: senhora.
0: E está-me a falar desde onde?
1: Dos Barreiros.
0: Dos Barreiros, portanto não estamos assim tão afastadas uma da outra quanto isso, pois não?
1: Desculpe?
0: Estava-lhe a dizer que não estamos assim tão afastados de si, estamos aqui bem pertinho do lugar onde a Marilyn também está.
1: Vamos então... Estamos perto.
0: Sim, senhora. Vamos participar então no passatempo. Tenho três casas comerciais disponíveis, tenho o grupo Alberto Oculista, tenho a Nós Madeira e tenho também a agência de viagens Good Luck Tours. Qual a casa comercial que a Marilyn vai escolher?
1: Good Luck Tours.
0: Vai escolher a agência de viagens Good Luck Tours. Já está aqui para sair logo depois da sua participação. Marilyn, vamos então a isto. O nome das ruas, calçadas, avenidas e praças estão, de um modo geral, associados à história da localidade, cuja identidade e autenticidade, também assumidas ao longo dos tempos, deve ser preservada. Marilyn, qual a origem do nome da Rua do Castanheiro? Vou-lhe dar duas alternativas, uma delas está correta. Será que em tempos passados terá havido ali um castanheiro muito, muito grande? Ou será por causa de um vendedor de castanhas que possivelmente podia estar naquela zona vendendo na altura de outono e inverno? Enquanto a Marilyn pensa um bocadinho, aqui está o tempo.

0: Marilyn, qual a resposta que tem para me dar?
1: E penso, menina, que é o castanheiro.
0: Acha que é o castanheiro gigante? E eu
1: Gigante,
0: acho
1: sim.
0: que a sua resposta está. Está certa.
1: Ah,
0: Exatamente.
1: tá lá.
0: A origem do nome da rua provém de um gigantesco castanheiro que existiu no extremo norte da rua, não existindo referência ao motivo nem data do seu corte. Portanto, o castanheiro já lá não está, mas a rua ficou sempre conhecida como a Rua do Castanheiro. Marilyn, gostei de ouvi-la. Vou-lhe desejar a continuação de uma ótima tarde e um bom fim de semana para si, está bem?
1: Muito obrigada, igualmente.
0: Muito obrigada, obrigada. Boa tarde.
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0: Muito bem, aqui na antena do melhor som da cidade de Calema, com a participação especial de Sara Correia, chama-se Respirar, que também é necessário. Estamos com o Acerte e Ganhe, para já a primeira meia hora do programa, já era história. E quem está do outro lado já há alguns minutos tentando nos escutar e também participar da nossa edição é, não sei bem quem é que está do outro lado, mas sei que já está há alguns minutos. Boa tarde.
1: Olá.
0: Olá. Olá. Ui, olá, viva então, como está?
1: Olá, boa tarde. Está tudo bem.
0: Ai, eu conheço esta voz. É a voz de Nadir. Nadir Rodrigues.
1: Eu pensei que já não conhecia.
0: Sabe, eu fico a pensar que você estava à espera de me pregar uma partida qualquer, não era?
1: Ai, mas hoje no dia das pietas já passou.
0: Exatamente, mas eu sei que você é danada para a brincadeira, Nadir. Portanto, consigo, a gente espera sempre qualquer coisa, não é?
1: Sim, sim.
0: Estou a brincar.
1: Está tudo bem, minha linda.
0: Está tudo bem, eu consigo também.
1: Está, sim, sim.
0: Ótimo,
1: meia
0: ótimo.
1: Cansada, que o fim de semana fico muito cansada.
0: Oh, minha Nossa Senhora, então, mas já
1: para descansar? Mas agora estou sentada, agora descansando.
0: Ah, agora está sentada e a descansar um bocadinho. Pronto, então, olha, aproveite o tempo.
1: Sim.
0: Nadir, vamos participar no Acerte, tenho o grupo Alberto Oculista e a Nós Madeira.
1: Sim, a Nós Madeira.
0: Joga com a Nós Madeira. Nadir, vamos então a isto. Continuamos a olhar para as nossas expressões. São únicas de tempos passados, mas não esquecidos no que diz respeito à nossa cultura, à nossa região. O que significa a expressão cá te viste? Cá te viste. Vou-lhe dar duas alternativas e uma delas está correta. Espero que escolha aquela que é a mais acertada. Significa já vens tarde. Ou será que significa para receber tu queres? Enquanto a Nadir pensa se escolhe a primeira ou a segunda hipótese, aqui está o tempo.

0: Nadir, venha lá a resposta certa.
1: A primeira.
0: A primeira já vens tarde. Podia ser, mas olha que eu não sei.
1: Oh, a
0: A segunda.
1: segunda. Já venceu. Mais vale tarde que nunca.
0: Olha, também é verdade. Também é um
1: É,
0: provérbio bastante usado. Mas será que a expressão cá te viste
1: é, é.
0: significa para receber tu queres? Vamos lá ver o que é que o nosso computador tem para dizer à Nadir. Nadir, a sua resposta não estava, mas ficou certa.
1: Ah, tá bem. Com coisinha
0: Significa.
1: da água benta.
0: Ora, aí está a vossa sorte, não é? Vocês
1: Ah,
0: têm muita
1: sim.
0: sorte. Ah, é.
1: Ah, claro que sim.
0: Sim, senhora. Nadir, gostei de
1: Nem é que
0: ouvi-la.
1: não convence a palavra, pode dizer a verdade.
0: Nunca ouvi, mas olha, é uma frase que funciona mais ou menos assim. Para receber, ele é menino, mas para dar,
1: Ah.
0: cá te viste. Tipo, já
1: Ah, eu gosto,
0: foste.
1: quando eu tenho uma coisa, bastantes coisas, eu gosto, e mais gosto de dar do que receber. Os
0: Olha.
1: meus filhos às vezes dizem, o que é que a mãe quer? Eu não quero nada, eu quero amor e compreensão, um
0: Mesmo,
1: teatro.
0: mesmo, é verdade. Nos
1: Sim.
0: dias de hoje, e acho que sempre,
1: Sim.
0: é o essencial e é sempre o mais
1: E obrigada
0: importante.
1: pela música, que é muito linda, que acabou.
0: Ai, muito obrigada. Aqui deste lado tentamos corresponder às expectativas de todos os nossos ouvintes. Às vezes conseguimos, outras nem por isso. Pronto, é
1: Ah,
0: assim.
1: mas além dessa música, por acaso é.
0: Sim, senhora.
1: Um beijinho grande
0: Muito
1: para ti e
0: obrigada.
1: toda a tua família e todos os que estão ouvindo.
0: Muito
1: Um
0: obrigada,
1: bom
0: Nadir. Para si
1: fim
0: também.
1: de semana.
0: Muito
1: Bom fim de semana.
0: obrigada.
1: Obrigada.
0: Muito
1: Obrigada
0: obrigada.
1: aí, com licença.
0: Pronto, a participação da nossa querida Nadir Rodrigues, a nós Madeira, tem conselhos especiais para si. Ver

0: Importante para o Dino, é importante para nós.
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2: Pronto, a Nadir gostou da música anterior, vamos lá ver se gosta desta também. Em português, a lembrar bons velhos tempos, estávamos na década de 90 por aí. Sozinha, era um grande êxito de Agatha, agora a música ficou muito melhor.

0: Pronto, já eu prefiro estar consigo, sabendo que está desse lado, sempre preparado para nos acompanhar nos nossos passatempos. Eu vou atender aquela que será a última participação da edição de hoje do Acerto. Isto hoje foi sempre a abrir. Estamos apenas com 20 minutos a nos esperarem do final desta edição. Quem será que está do outro lado? Boa tarde.
1: Boa tarde.
0: Olá, viva, como está?
1: Estou tudo bem.
0: Ótimo, estou a falar com, como é que se chama?
1: Júlio Vieira.
0: Júlio, já nos escutava há algum tempo.
1: Oh, bastante tempo.
0: Há algum tempo, sim senhor. Júlio, o fim de semana está a ser bem passado?
1: Está, mais ou menos.
0: Pronto, assim é que se quer. Júlio, vamos então a isto. Para si tenho o grupo Alberto Oculista. É a última casa comercial que temos disponível. E a pergunta que tenho para si é a seguinte. Maio é um mês profundamente enraizado nas tradições culturais, religiosas e naturais da humanidade. Representa o reencontro com a vida, a celebração da natureza e a preparação para os meses vibrantes do verão. A pergunta, Júlio, é a seguinte. Maio tem lendas e contos. Mesmo sem saber qual o significado das lendas e dos contos, penso que pelo título podemos ir lá, que qual destas duas lendas que eu vou referir corresponde a uma lenda que pode ser contada no mês de maio? Vou-lhe dar duas alternativas, fico à espera que escolha a mais acertada. Será Nossa Senhora dos Pescadores ou a lenda do farol? Enquanto o Júlio pensa um bocadinho, aqui está o tempo.

0: Júlio, assim, mais ou menos pelos nomes que eu referi.
1: Não sei, mas eu vou para a seguinte.
0: Vai para a Lenda do Farol, é isso?
1: Uhum.
0: Não sei.
1: Nossa
0: Senhora, será que a sua resposta não estava, mas ficou certa? Ficou, ficou sim, senhor. É uma lenda bonita, vou falar sobre ela já a seguir. Júlio, assim especial e todos os seus votos de um bom fim de semana. Tudo bom para si,
1: bom
0: ok?
1: Bom fim de semana para todos.
0: Muito obrigada.
1: Obrigado.
0: Muito obrigada. Pronto, posso dizer que a lenda que Nossa Senhora da Graça, relativamente a este título que o Júlio acabou por escolher, Nossa Senhora dos Pescadores, diz a lenda que Nossa Senhora da Graça salvou um grupo de pescadores de um temporal, primeiro a guiá-los e depois a socorrê-los no mar. No dia seguinte, a imagem da santa na capela estava numa poça de água salgada e com um manto coberto de algas. São as histórias populares que fazem parte dos nossos dias, das nossas vivências e que os nossos antepassados e os nossos um bocadinho mais antigos costumam contar. Da parte do Júlio Vieira, ficou aqui a escolha pelo grupo Alberto Oculista.
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0: Ora, aí está a belíssima voz de Tina Turner, a música chama-se Better Be Good To Me. Quando estamos na reta final da edição de hoje do Acerte, as participações já foram, já eram, já estão. Agora vou esperar apenas que alguém entre em contacto para me ajudar, por favor, a distribuir os três prémios que são habituais aqui no Acerte.
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0: Muito bem, enquanto os Modern Talking surgem na nossa edição de hoje, vamos deixá-los aqui assim baixinho, em som de fundo. Nós vamos deixar os nossos estúdios, vamos até o exterior, vou falar com alguém que está do outro lado da linha, penso eu, e que muito possivelmente poderá me ajudar a distribuir os prémios. Boa tarde. Estou sim, boa tarde.
2: Sim, boa tarde.
0: Olá, viva. Então, como está?
2: Tudo bem, como é que se senta?
0: Eu estou muito bem, obrigada. Como é que se chama?
2: A Teresa Costa.
0: Teresa Costa. Oh, Teresa, também há algum tempo que não a ouvia, não é?
2: Nunca ouvi.
0: Nunca já. Ouvi.
2: Isso foi a primeira vez.
0: A Teresa está-me a falar desde onde?
2: Machico.
0: De Machico. Teresa Costa, quanto tempo, tanta saudade, não é?
2: É verdade, já há quantos anos assim?
0: Muitos, muitos, muitos anos. Mesmo. É um prazer enorme escutá-la. Até fiquei emocionada, confesso.
2: Verdade, por acaso nunca tínhamos falado.
0: Não, nunca. Não, mas lembro-me de si perfeitamente. Terezinha, vamos fazer o seguinte. Diga. Eu não tenho mais casas comerciais, portanto o passatempo já acabou
2: sim.
0: Mas vou contar com a sua ajuda para distribuirmos prémios, pode ser?
2: Pode ser, sim, senhora.
0: Olha, tive 5 participações, todas elas válidas. Gostava que a Teresa me desse, por favor, 3 números entre o 1 e o 5, aqueles que forem da sua preferência.
2: 3 e 5.
0: Vamos para os números ímpares. Terezinha, vou ficar à espera que me ligue mais vezes, está bem?
2: Está bem, pronto. Olha, um beijinho para você, para a família, tudo bom.
0: Muito obrigada, para vocês também em casa.
2: Bom fim de semana.
0: Muito obrigada. Oh, que surpresa boa.

Muito bem, agora sim estamos preparados para avançar com o nome dos vencedores da edição de hoje do Acerte e Ganhe. Na minha lista, o número 1 corresponde ao mini cabaz oferecido pela Ilha Paz. Vamos entregá-lo diretamente à Mariline Muniz, à Mariline Nunes. A Mariline Muniz é outra, é a nossa colega cá do Alma Latina. Vamos entregá-lo à Mariline Nunes, porque atrás do nome da Mariline estava lá o número 1. Já o número 3 é um talão de 15 euros oferecidos pelo grupo Alberto Oculista. Vamos oferecer o número 3, ficou atrás do nome do Abel França. Abel ficou com um talão de 15 euros oferecidos pelo grupo Alberto Oculista. Já o número 5 na minha lista é um talão de 10 euros oferecidos pelo Super São Roque, que ficam para o Manel Silva Luz. Portanto, os prémios estão entregues a rememorar a Nadir Rodrigues. Aliás, a Mariline Nunes fica com o mini cabaz da Ilha Baixa, o Abel França fica com os 15 euros oferecidos pelo grupo Alberto Oculista e o Manuel Silva Luz fica com os 10 euros oferecidos pelo Super São Roque. O Manuel já sabe, vai diretamente ao Super São Roque, identifica-se logo, terá direito a usar os 10 euros como for da sua preferência. Assim especial que esteve connosco na edição de hoje do Acerte, um abraço do tamanho do mundo. Eu estou de regresso ao Acerte no próximo sábado. Relativamente à animação de antena, hoje ainda continuo por cá, está bem perto das 19. Portanto, depois, se quiser ouvir alguma música em especial, pode nos ligar, pode, entretanto, enviar mensagem para o nosso WhatsApp, que já a seguir faço referência. E pronto, vou estar aqui até bem perto das 19. Boa tarde, até já.

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1: Pronto, comprometido, cá estamos. Esta música foi solicitada pelo WhatsApp. Chama-se Fim de Noite, Adriana, e é bastante especial. Boa tarde, deixe-se ficar.

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2: Bem-vindos a mais um Motor de Busca, o seu calendário vivo na antena do posto emissor do Funchal. Hoje, dia 9 de maio, celebramos o Dia da Europa. E esta celebração foi baseada na declaração de Schuman, que foi base primordial para a atual União Europeia. No campo da saúde, destacamos que a cooperação internacional melhora respostas em climas de crise sanitárias. No campo da literatura e da cultura, a ideia europeia influenciou gerações de pensadores e filósofos que deixaram imensas publicações e escritos sobre a atual União Europeia. Como personalidade do dia, o destaque vai para o escritor James Barry, criador de Peter Pan, que nascia neste mesmo dia. E já que falamos em União Europeia, a curiosidade vai para que o hino europeu é apenas e só instrumental para evitar, lá está, quaisquer barreiras linguísticas. E já que falamos do hino à alegria, é com esta mesma música de Beethoven que nos despedimos por hoje, prometendo regressar ao país e o mundo, visto de cima, aqui na antena do posto emissor do Funchal.

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Muito bem, continuamos a avançar no tempo. Estamos com 35 minutos passados da hora certa. Bee Gees em som de fundo. Já a seguir faço a transição para a produção nacional com a ajuda de Miguel Luz. E vem por aí um Amor de Ganga.

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Olá, Vivi, muito boa tarde. Se só agora entrou na nossa sintonia, saiba que está com o PFFM. 10 minutos passados das 6, começamos em português duplamente. Tony Carreira, Vou Timar, ainda Bárbara Bandeira, Onde Vais, com a participação especial de Carminho. E esta, lembra-se?

A voz de Kenny Rogers, You Decorated My Life, quando 22 são os minutos que passam das 18. Já a seguir trago-lhe três propostas com a produção nacional. As vozes de Pedro Brunhosa, ainda Sérgio Borges e

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E pronto, da nossa parte vai ser tudo. Estou de regresso à antena da melhor rádio da cidade, do melhor som da cidade também, na próxima segunda-feira, logo depois das 18. Muito obrigada pela atenção, pela companhia que foi-nos fazendo ao longo desta tarde de sábado. Bom fim de semana, cuide-se.

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0: Pagão Félix não concorda com a redução da idade da reforma e aponta alternativas. O economista e ex-governante participou na Madeira nas celebrações do Dia da Segurança Social. Serviço Regional de Proteção Civil e Câmara de Lisboa, ligados por protocolo de colaboração para troca de conhecimento e de experiências. Marítimo derrotado em casa do Penafiel por 1-0. O economista e professor universitário Bagão Félix não concorda com a proposta do Chega para baixar a idade da reforma. O ex-ministro da Segurança Social e do Trabalho e também ex-ministro das Finanças considera que a questão da idade de aposentação não deve ser usada como elemento político.
1: A questão da idade da reforma, independentemente da posição que se tiver sobre ela, não deve ser vista como uma moeda de troca. Isto não é uma questão transacional. É uma questão muito séria para ser transacional. Em segundo lugar, a questão da idade da reforma está muito bem resolvida no sistema público português. Ou seja, há uma espécie de estabilizador automático que resulta de introduzir no aumento da idade da reforma também o aumento da esperança média de vida das pessoas aos 65 anos. E, portanto, é esse caminho que devemos continuar a trilhar, sem prejuízo de poder haver alguns afins, na minha opinião, alguns aspectos a melhorar. Por exemplo, na observação das profissões desgastantes, que já por si têm uma idade normal de reforma, legal de reforma, mais cedo do que nas outras profissões, é um aspecto a poder considerar. Agora, a diminuição, o abaixamento da idade de reforma, ponto final, é uma questão que não se coloca nem em Portugal, nem em uma parte do mundo.
0: Bagão Félix lembra que há alternativas para quem pretende aposentar-se mais cedo, utilizando, por exemplo, a figura da reforma parcial, que há mais de 20 anos está prevista na Lei de Bases da Segurança Social.
1: Ou seja, durante um determinado período de tempo, as pessoas poderem optar por estar a trabalhar em tempo parcial e também estarem na reforma em tempo parcial. É uma maneira delas mais suavemente serem introduzidas na vida depois do trabalho. E é uma maneira de procurar equilibrar as possibilidades que a Segurança Social tem com as necessidades das pessoas e das necessidades familiares que elas possam ter.
0: O economista e ex-governante veio à Madeira, onde nesta sexta-feira participou nas cerimónias regionais que assinalaram o Dia da Segurança Social, nomeadamente com uma conferência em que garantiu que a segurança social em Portugal é estável. Avisou, no entanto, que deve ser mais humanizada e com o que chamou de partilha de riscos.
1: A segurança social está pujante a nível nacional. Aliás, em boa parte contribui com o saldo previdencial bastante significativo para o equilíbrio das próprias contas públicas, mas eu aqui também abordei questões mais de natureza ética e social, baseado na ideia de parceria, de partilha de riscos e de uma segurança social cada vez mais humanizada. Isso é... Agora, o que deve, na minha opinião, ser alertado até para os mais jovens é uma cultura de partilha de riscos, ou seja, o próprio Estado promover fiscalmente ou promover até a oferta de produtos públicos mais adequados a possibilidade de uma poupança complementar, essa sim, em função dos descontos e do esforço financeiro que cada um possa fazer voluntariamente para receber um complemento, um adicional à pensão pública que lhe é garantida pelo sistema.
0: As explicações de Bagão Félix, que não deixou de alertar para outros desafios que o setor e o país devem enfrentar com determinação.
1: Desde logo o demográfico, nasce-se menos e felizmente vive-se mais tempo. Também de natureza financeira, porque chegámos a um limite de imposição fiscal, designadamente a taxa social única, sob pena de prejudicar o próprio crescimento económico. E, portanto, o grande desafio que se coloca à Segurança Social não é feito de medidas a retalho, medidas populistas, medidas feitas à pressa, mas sobretudo baseado, como aliás disse também o Presidente do Governo Regional, baseado no aumento da produtividade, favorecido pelas novas tecnologias, favorecido pela robótica, pela inteligência artificial temos que aproveitar isso para o lado positivo, que é criar maior riqueza e, criando maior riqueza, podendo-a distribuir melhor.
0: Bagão Félix, economista, professor universitário e ex-ministro que veio à Madeira participar nas celebrações do Dia da Segurança Social, assinalado esta sexta-feira. Miguel Albuquerque considera fundamental que o Governo da República mantenha uma postura reformista e avance com as alterações à lei laboral, independentemente da posição manifestada pelos parceiros sociais. Na quinta-feira, a ministra do Trabalho, Rosário Palma Ramalho, assumiu que as negociações sobre a reforma laboral terminaram sem acordo entre o Governo e os parceiros sociais e sublinhou que um dos parceiros, a UGT, foi intransigente. Mesmo assim, assegurou que o Executivo quer levar a iniciativa ao Parlamento. Miguel Albuquerque defende uma posição firme.
2: O Governo tem que levar para a frente, tem que ter O Governo não tem uma postura reformista, ou não está a fazer nada. O Governo fez muito bem em avançar com este pacote, fez muito mal em perder tempo nesta concertação social durante 9 meses, onde nós andamos a perder tempo há 9 meses. Que as forças políticas que são eleitas são aquelas que estão na Assembleia. A democracia funciona assim. Não são as corporações, nem indivíduos que estão há 30 e 40 anos em determinadas corporações que vão dizer como são as leis. Podem ser ouvidos, mas não se demora 9 meses. O que é fundamental, vai à Assembleia da República, a Assembleia da República, as forças políticas vão decidir quem é que está a favor das reformas e quem está contra as reformas. Assim fica claro.
0: Quanto às negociações falhadas com os parceiros sociais, Miguel Albuquerque entende que este zigue-zaguear só beneficia quem pretende deixar tudo na mesma.
2: O país nem quer mudar. Nem quer mudar. Eu estive a ler a lei laboral e não acho nada de extraordinário o que está lá com o substanciado. Já, aliás, grande parte desta geração já foi adotada pela maioria dos países do norte da Europa. Não tem nenhum problema. Vem criar dinâmicas para criar emprego, sobretudo para as empresas, para as novas gerações, e nós estamos aqui a defender uma situação conservadora de situacionismo, protegendo quem está estabelecido e ignorando que nós temos que fazer reformas no país para facultar aos jovens, às novas gerações, melhor emprego, empregos mais remunerados, melhores empresas, empresas com mais capacidade, empresas de maior escala, empresas que possam pagar melhores salários, mas nós queremos continuar a manter o status quo. Esse status quo é mantido para quem está instalado.
0: Por isso, Miguel Albuquerque defende que o governo de Luís Montenegro deve manter a sua postura reformista e avançar com as alterações à lei laboral. Na Madeira, realizou-se a primeira reunião do Conselho Económico. Trata-se de um órgão criado pelo Governo Regional para reforçar a capacidade de análise, acompanhamento e resposta aos desafios económicos da Madeira. A crise energética internacional e os seus potenciais efeitos sobre a economia regional dominaram o primeiro encontro. O secretário da Economia, José Manuel Rodrigues, deixou um aviso sobre o atual contexto externo e defendeu a necessidade de prudência, capacidade de antecipação e respostas rápidas perante uma situação internacional instável e imprevisível, com 2 cenários possíveis.
3: Um cenário em que haverá um conflito prolongado, com impacto muito grande na economia regional, designadamente no turismo, mas que terá repercussões noutros setores económicos e na vida das populações. Esperemos afastar este cenário de conflito prolongado no Médio Oriente, que teria repercussões, como disse, gravíssimas na nossa vida económica, e trabalhar num cenário de conflito temporário, transitório, em que há realmente um preço dos combustíveis a subir, uma crise energética, um aumento da taxa de inflação e do custo de vida a que estamos a assistir, mas que será temporário e cingido ao ano 2026.
0: Além da análise da conjuntura internacional, o governante sublinhou que o Conselho Consultivo da Economia terá igualmente uma dimensão estratégica vocacionada para discutir problemas estruturais da região e identificou algumas das preocupações atuais.
3: Tem a ver com a nossa densidade populacional, com o nosso isolamento, ultraperiferia, o envelhecimento da população, a nossa dependência excessiva do turismo, a falta de escala dos nossos mercados, a própria burocracia que existe em termos de administração pública.
0: Questões que vão merecer a atenção do novo Conselho Consultivo de Economia, que integra representantes institucionais, parceiros sociais e agentes económicos. O Serviço Regional de Proteção Civil da Madeira e a Câmara Municipal de Lisboa vão partilhar conhecimento e experiências com o objetivo de desenvolver respostas operacionais. O protocolo de cooperação foi assinado em Lisboa, numa cerimónia em que estiveram a secretária regional Micaela Freitas e o presidente do Serviço Regional de Proteção Civil, Richard Marques. A governante que tutela a Proteção Civil Regional lembrou que a cidade de Lisboa e a região autónoma da Madeira partilham uma visão sobre a importância da proteção civil enquanto pilar fundamental da segurança das populações e sublinhou que, através deste acordo, será reforçada a troca de experiências, a partilha de boas práticas, a formação técnica, o desenvolvimento de ações conjuntas nas áreas da prevenção, planeamento, resposta e recuperação em emergências. Durante a cerimónia, que decorreu na capital portuguesa, foi ainda entregue uma condecoração ao Regimento de Sapadores Bombeiros de Lisboa pela Liga de Bombeiros de Portugal, por proposta da Federação de Bombeiros da Região Autónoma da Madeira. Foi também entregue pela Madeira o troféu de parceiro estratégico àquele regimento. O Marítimo, já campeão da 2ª Liga, foi perder por uma bola a zero ao Reduto do Penafiel. O golo da vitória da equipa da casa, frente ao novo campeão, foi marcado aos 90+4 e a uma jornada do fim do campeonato foi decisivo para que os penafidelenses garantissem a permanência na 2ª Liga. O treinador dos Verde Rubros, Miguel Moita, considerou em declarações à Sport TV que foi uma partida equilibrada em que o Marítimo teve falta de qualidade no ataque.
4: Nós tivemos maior controle do jogo, principalmente na primeira parte, tivemos mais posse, Penafiel um bocadinho mais em transição, em ataque rápido, mas de facto não conseguimos, nem sempre chegamos com muita qualidade e acredito que fizemos apenas 2 remates à baliza. O Penafiel também acho que teve ali uma situação, o jogo acabou por ser equilibrado em termos de situações. Depois da segunda parte foi um pouco dividido também, a chuva a não ajudar, o jogo ficou mais intenso, mais duelos, um pouco confuso. Tivemos também uma oportunidade flagrante em que podíamos ter feito melhor. Ainda assim, nem sempre chegando ao último terço com a melhor clarividência e pronto, e depois acabamos por ser penalizados no final. Mas, acima de tudo, olha, dar os parabéns aos meus jogadores, dar os parabéns ao Penafiel, que acabou por ser feliz mesmo no final. E agradecer aos 173 adeptos que tivemos hoje aqui, porque mesmo com chuva, compareceram e ajudaram também.
0: Uma derrota por 1-0 frente ao Penafiel, que apenas impede ao Marítimo somar pontos aos 66 que já tem como novo campeão da 2ª Liga. Na última jornada do campeonato, a equipa orientada por Miguel Moita recebe o Desportivo de Chaves no Estádio dos Barreiros. Na 1ª Liga, o Nacional joga nos Açores com o Santa Clara, mas só na segunda-feira. Os alvinegros ainda não têm a manutenção garantida. Estão em 14º lugar com 31 pontos. O Santa Clara está logo acima com 33. Faleceu António Dias Gonçalves. Era proprietário do conhecido restaurante A Parreira, situado no Funchal. Em nota de pesar, o Governo Regional lamenta a morte do empresário, que considera uma figura incontornável do turismo madeirense e uma das personalidades mais marcantes da restauração regional. E fechamos com as previsões do estado do tempo para domingo. Períodos de céu muito nublado, aguaceiros em geral fracos e dispersos, vento fraco a moderado do quadrante oeste, superando por vezes forte até 40 km por hora nas terras altas. 21 graus é a temperatura máxima prevista para o Funchal.

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1: No Evangelho de hoje, Jesus diz-nos: se me amais, guardareis os meus mandamentos. Amar Cristo não é apenas sentir devoção ou rezar em certos momentos. É viver todos os dias, segundo a sua palavra, com gestos concretos de amor, perdão, serviço e verdade. Jesus promete também que não nos deixará órfãos. Envia-nos o Espírito Santo, o Espírito da verdade, permanece connosco e nos guia no caminho da fé. Mesmo nas dificuldades, nas dúvidas ou no sofrimento, Deus continua presente na nossa vida. O Evangelho convida-nos à confiança. Quem vive unido a Cristo descobre uma paz que o mundo não pode dar. E essa presença de Deus transforma o coração e dá sentido à nossa caminhada. Peçamos hoje a graça de viver com fidelidade ao Evangelho, deixando que o Espírito Santo ilumine as nossas escolhas e fortaleça a nossa esperança.

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Hasta luego.